0: Grosso é aquele que pensa que tradição
1: é grossura.
0: Grossura, tá certo. Seu Joaquim, tio Tonho, muito bom ter o senhor com a gente, um grande amigo, né?
1: Isso.
0: Grande aí. Amigo da gente. Leva um abraço pra toda aquela gente maravilhosa de Correia.
1: Aí, bem apertado, pode deixar que eu dou.
0: Muito bom ter o senhor com a gente. Um grande
1: abraço.
0: E
1: a gente, na próxima vez, Deus quer que a gente esteja junto de novo.
0: Com certeza.
1: Um abraço, Fabiano, um ótimo final de semana.
0: E que seja feita a vontade dele, né?
1: Com certeza.
0: Valeu, gurizada do violão, valeu, gente. Chegando mais gaiteiro por aqui, esse gaiteiro que eu conheci fazendo locução lá na rádio Coração da Serra, no Cerrito, né? Lá meu amigo Remy, tava lá ele trabalhando, Joel Mariano, como é que tá, Joel?
2: Tudo bem, graças a Deus, Fabiano, aí é um prazer imenso estar no teu programa aí, que você me convidou várias vezes, a gente não pode vir, então a gente está aqui com muito prazer aí.
0: Você mora perto aqui, né?
2: Do outro lado do asfalto.
0: Tá certo. E você canta, tem grupo, tem a tua equipe aí, você não toca, né?
2: Eu tocava, agora só canto.
0: Você era gaiteiro, né?
2: Não, guitarrista.
0: Guitarrista?
2: Era.
0: Ô, Joel, o que vem chegando pra nós, Joel?
2: Pois olha, a gente vai tirar uma música aí do nosso saudoso Milionário Zé Rico aí, também gravado por Luan Santana.
0: Posso pedir, então?
2: Pode pedir a música aí.
0: Abre a gaita, gaiteiro!

0: modão! Bom demais. Gosto dessas músicas aí, Joel.
1: É isso aí, né?
0: É boa, né? Essas músicas, gente, quando a gente não sabe a letra, a gente vai bater no pé, mas todo mundo conhece essa música. E essa aí é conhecida.
1: Essa,
0: né,
1: música é do Milionário Zé Rico, gravado por Luan Santana também, né?
0: Tá no repertório de qualquer um dos tocadores de rodinha de violeiro.
1: Aí, tá essa música aí, Anjo Loiro, né?
0: Anjo Loiro, bom demais. O que vem chegando na sequência pra nós lá, Joel?
1: Pois olha, vamos mandar uma música apaixonada agora, né? Minha romântica, né?
0: É, mais chonada ainda?
1: Mais chonada que o Anjo Loiro.
0: Você quer fazer o povo chorar, né?
1: Quer fazer o povo chorar, hein?
0: É.
1: Então agora vamos fazer uma dos filhos do Rio Grande aí. Lembrança do nosso amor, né?
0: Nossa Senhora! Abre a gaita, gaiteiro!

0: Bom demais, gosto dessa música. Eu acho que essa música o padre Nivaldo canta ela também, né, padre? É, o padre canta essa música. Joel, oi. Muito bom ter você junto com a gente, meu amigo. Seja sempre muito bem-vindo, hein?
1: O prazer foi tudo meu, Fabiano. Aí quando precisar é só bater um fio que a gente estará aí presente.
0: Meu amigo Joel, um grande abraço pra você. Muito bom ter você com a gente.
1: O prazer foi meu, Fabiano. Um abraço pra vocês.
0: Meu amigo Zezinho Duarte, como é que tá você, Zezinho?
2: Fabiano, tudo bem, Fabiano? E você, como é que tá, Fabiano?
0: Bom demais. Quando se juntamos com todos esses amigos aqui, fica mais bonito ainda,
2: coisa,
0: né?
2: Coisa muito gostoso, viu? Essa companheirada, essa gauchada aí, tudo.
0: É muita
2: nós
0: gente.
2: Nós entreverados junto, cantando, levando alegria pra este povo, pra todo o Brasil inteiro, né,
0: Fabiano? Quem canta seus males espanta.
2: Exatamente, Fabiano.
0: Zezinho, você vai trazendo um companheiro de gaita aí?
2: Ah, meu amigo Geninho Rodrigues.
0: Seu Geninho do acordeon, como é que tá, seu Geninho?
3: Tudo bem, Fabiano, tudo bem, né? Melhor agora do que a gente tá entreverado aí com o pessoal aí do Abra Gaita Gaiteiro, os ouvintes dessa família aí.
0: Ô Zezinho, pra esse pessoal que já tá ligadinho, o que nós vamos trazer de primeira?
2: Fabiano, então, o seguinte, é lembrança do passado.
0: Lembrança do passado. É. Posso pedir, então?
2: Pode.
0: Abra Gaita Gaiteiro.

0: Bom demais, Zezinho, Zezinho Duarte, gaiteiro da Vila Nova em Ponte Alta. E de Ponte Alta ele vem trazendo essa musicalidade pra todo o Brasil, tá indo longe, né? Zezinho, Zezinho, o que que chega na sequência lá, gaiteiro?
1: Vai ser Gaúcha Formosa.
0: Vou mandar essa música pra você que tá com o radinho ligado. Aumenta o volume porque tá chegando. Posso pedir?
1: Pode.
0: Gaúcha Formosa no Abre a Gaita, gaiteiro. Eu digo assim, Zezinho, abre a gaita, gaiteiro.

0: Gaúcha Formosa, Zezinho, é isso, né?
1: Mais ou menos.
0: Boa essa música?
1: Eu acho bonita.
0: Ô, Zezinho, essa música você tocava nos bailinhos antigamente?
1: Tocava. Essa música é do Cido do Rio Grande.
0: Os filhos do Rio Grande. Gaiteiro por demais, né?
1: É, demais, demais. E os filhos do Rio Grande são demais.
0: Zezinho, muito bom ter você com a gente. Obrigado, seja sempre bem-vindo. Zezinho, seu Geninho daqui a pouco volta a tocar aí, né? Valeu. Valeu, Zezinho.
1: Valeu.
0: Vamos trazer um mais por aqui, chegando os gaiteiros, vindo de Ponte Alta. Nós já vamos se encaminhando aí pros finalmente, trazendo eles, os irmãos Enkmaier. Sebastião, como é que tá, Sebastião?
2: Tudo bem, Fabiano. Fabiano, é uma alegria a gente estar novamente aqui nesse programa.
0: Bom demais. Vamos trazendo também aí o nosso amigo Reinaldo Enkmaier, dos irmãos Enkmaier. Como é que tá, Reinaldo?
3: Uma satisfação, né, Fabiano? A gente novamente tá participando aí, entreverado com os amigos, com a gauchada.
0: Qual que é a música chegando lá, gurizada?
2: As Mocinhas do Interior, que é a música dos filhos do Rio Grande, e nós gostamos muito dessa música.
0: Abre a gás!

0: as mocinhas do interior. Então foi assim, né? Foi num bailinho desse de interior que os irmãos Enkmaier encontraram as irmãs Madruga.
1: Foi.
0: E deu um casamento, né?
1: Com certeza.
0: Né? Os irmãos casaram com as irmãs, né? As irmãs. Tá certo, as irmãs de lá, os irmãos de cá.
1: Isso.
0: Ah, são três, né?
1: Três.
0: Mas o que que tinha lá, que morava perto, ou o que que deu?
1: É,
0: ou um casou e foi apresentando os outros pros outros?
1: É, talvez no começo foi assim, mas o mais é pra economizar a sogra.
0: Economizar a sogra? Tá certo. Essa foi boa, né, seu gentil? Vai economizar a sogra, tá certo.
2: Os dois têm uma ação, dormindo bem.
0: É.
2: Pra não misturar muito a raça.
0: Não misturar, né? Tá certo. Mas os Enkmaier andaram fazendo isso também lá pro Cerro Verde, os Farias e os Enkmaier também, né? Já se encaminhando pro fechamento, o nosso Abre a Gaita Gaiteiro. Antes de nós tocar a música, quero mandar um salve tudo especial pra toda a família Abre a Gaita Gaiteiro, as rádios parceiras. Posso pedir, Gaiteiro? Obrigado, irmãos Enkmaier. Abre a Gaita Gaiteiro!

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Yes, de volta. Tá a fim de indicar aí a sua track favorita? Então aproveita, já indica aí o seu som através aqui do WhatsApp da rádio. Está online nas redes sociais? Já segue, curta, comenta e compartilha a nossa página. Bem legal ter você aqui na sintonia. Já tem uma galera interagindo aqui com a gente através aqui do painel. Daqui a pouquinho a gente manda aí o seu alô, porque agora a gente segue para mais uma sequência.

aqui no Parada 10, o som de Jonas Blue. Passou por aqui também o somzera aí de Lil. Você ouvindo aí os grandes nomes da Dance Music e ainda grandes remakes. E agora a gente vai aqui de mensagens. A galera que tá com a gente aqui, ó. O Luiz Carlos tá em Barueri, mandando aí um alô para a Márcia e para toda a família. A Cleonice tá na cidade de Itapetininga. Na sintonia também o Claudinei e a Isabel. A Andréia e a Solange em Araçatuba. A Verônica em Ibicuitinga. O José Carlos e a Elaine em Diadema. 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

fechando mais uma hora. Mais um hit aí viral que está dominando as redes sociais. Bet Get Money, Young Gravy, um hit aí que foi inspirado nos anos 80 e já atingiu mais de 15 milhões de visualizações. Teve ainda Clean Bandit. E é isso, não dá tempo pra mais nada. Agradecendo aí a sua sintonia, que você possa aí curtir bastante aí o fim de semana, aproveitar aí ao máximo, mas continue na sintonia aqui da rádio. Na sequência tem mais músicas.

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3: 21:58.
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Parada Dance detonando aqui na sua rádio. E aí o Song Charlie passou por aqui também. Surfaces, Elton John aí com os vocais de Britney e o som do David Guetta. O que toca na balada, toca dentro da sua casa ou aonde você estiver, é o Parada Dance. Tá chegando agora aqui o intervalo, na volta tem esse som aqui.

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0: todos vocês, um ótimo fim de semana. Eu sou o Daniel Bitello, tô chegando, vamos juntos por uma hora, vivenciarmos o que há de melhor da música eletrônica no mundo, com novidades, lançamentos e exclusividades dos gêneros. Segunda-feira recebi mais 10 vinis e desses 10, 9 estarei compartilhando com você, ouvinte do Dance Revolution. São novidades únicas, exclusivas, no mundo do rádio, em todo não só o Brasil, como o mundo também. Recebi vinis do Canadá, Alemanha, Itália, Áustria e muito mais. E você vai saber agora, nesse exato momento, o que rola nesses respectivos países quando se trata do House Underground, pegando sempre na essência, com toda certeza. Para começar nosso encontro de hoje, tem Semitone com Baboon, versão original, vinil do Reino Unido, do álbum Sonder. Muito bacana, você vai delirar com certeza com a música dance nessa edição de Dance Revolution. Aumente o volume!
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Heaven's Teaser, álbum Systematic, muito bacana esse álbum, álbum que veio do Canadá e eu mostrando antes, mostrando mais pra você. Falando em Canadá, antes tivemos Technera com Death Leaf, Road Unknown Here, também álbum do Canadá, Tecno com House, muito legal essa versão, e lá em cima, Semitone com Baboon, versão original do Reino Unido, o álbum Sander em destaque, que foi pro ar no ano passado em vinil, tô recebendo aqui, ó, em mãos e já compartilhando com você. Já já tem mais Dance Revolution, novidades da música eletrônica em primeira mão, para você acompanhando a sua rádio.

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2: De volta com Dance Revolution, o melhor da música eletrônica no mundo. O único programa para clubbers e DJs pegando house e o techno na essência. Abrindo esta parte de Dance Revolution, tem Stefano Riccieri, é da Alemanha o vinil, álbum Nice Up, Let's vs Pray. Enfim, é a mixagem do Stefano junto com o Nice Up, ficou legal, ficou um versus bem bacana e a gente vai conferir agora. Esta versão, esta música em Dance Revolution.
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0: vinis que eu amo pra caramba é quando se fala do selo Strictly Written. Aterrissou por aqui no Brasil, trouxe grandes nomes aí como Angelina, Planet Soul com seu hit inesquecível de 10 minutos, Set You Free e muito mais. E esse vinil é da Strictly Written, aí dos Estados Unidos, Denis Ferrer com Sinfonia Bella Noche. Muito bacana esse vinil. Antes, Mihaly Safras com Love Away. Quando eu logo vi aqui Love Away, mas será que vai ser romântico esse vinil? Que romântico que nada. Muito bacana. Algo que leva um nome pro vinil, Love Away. Muito bacana essa versão. Antes, Stefano Riccieri, Left vs. Prey, da Alemanha, com o álbum Nice Up, na segunda parte de Dance Revolution, que volta já já destacando Itália. A Itália pesando todas, como sempre. O que tá tocando em Milão nesse exato momento, você vai saber antes, saber mais, aqui no Dance Revolution. Fique com a gente!
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2: 23 horas e 11 minutos.
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1: Olá, viajantes! É final de semana e estamos por aqui para mais um Nostalgia 90. Nostalgia é um termo que descreve uma sensação de saudade idealizada e que às vezes irreal por momentos vividos no passado, associado a um desejo sentimental de regresso, impulsionado por lembranças de momentos felizes e antigas relações sociais. E já estamos preparados para mais uma viagem dessa. Não é mesmo, Ivan?
2: Já estou preparado, Kleber, para mais um programa nesse final de semana, para mais um Nostalgia 90. Vamos decolar, viajar nesta máquina da saudade. Começando com o codinome beija-flor Luiz Melodia, de 1991.

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1: Alma Gêmea marcou o início do grande sucesso do cantor Fábio Júnior. Composta por Peninha, foi gravada por Fábio em 1994 no CD Fábio Júnior.

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0: Você ouviu Coração Pirata com Roupa Nova. Recados vem chegando e já já tem mais recordações. Continue ligado. 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
1: 39.
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0: Nostalgia 90 já está de volta, chegando na nossa máquina da saudade, os Paralamas do Sucesso, La Bela Luna.

0: meio-dia, 3 horas e 9 minutos.
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2: Nostalgia 90 já está de volta. Tem o Leonardo, Mentira que virou paixão.

0: Você ouviu Fábio Júnior? Esqueça, da novela A Viagem. E com esta música estamos encerrando Nostalgia 90 deste final de semana, não é mesmo, Ivan?
1: É isso aí, meu amigo Kleber. Estamos encerrando por aqui o Nostalgia 90. Um ótimo final de semana para todos e até o nosso próximo encontro.

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0: Essa música nós do Seu Marinho fizemos especialmente, a gente fez pra vocês de casa. Curtem a nossa música, né, Negão?
1: É isso aí, Magrão. E a gente canta numa boa pra você.
0: E o Chico vai soltar a viola pra gente cantar aí, gente, assim, ó.

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2: 29 minutos.
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8: Alô, amigos de todo o Brasil, estamos chegando com Sertanejo Classe A. Juntinho de você, a partir de agora, trazendo sequência desta sexta-feira. Sextou com modão sertanejo. Eu sou o Fabiano Farias e por aqui seguimos em boa companhia a partir de agora. Milei, Milene, abrindo a sequência, Meus Gerais. Tem o Loira do Carro Branco. Por aqui também, Roberto Meirinho, A Noite do Nosso Amor. Tá começando agora Sertanejo Classe A, se liga aí.
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1: Sertanejo Classe A, Teodoro Sampaio, Mulher 5 Estrelas, tocando por aqui. E chegando intervalo, sim, intervalo, e a gente volta já com mais Sertanejo Classe A. Até rimou.
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1: Vai que vai, sexta-feira, sexta-feira. Para alguns é o melhor dia da semana, né, sexta-feira. Renê e Ronaldo tá chegando, o amor da minha vida. Eduardo Costa, quando o amor é pra valer. Tem Bendito é o Fruto com as Irmãs Freitas também, no Sertanejo Classe A, só modão selecionado. E a gente vai seguindo, juntos, sempre juntos.
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0: Sertanejo Classe A pra você curtir, pra você ouvir Zé Viola e Joãozinho tocando.
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0: Vamos chamando o intervalo aqui, ó. Chegando o intervalo com os nossos apoiadores. Já tem na sequência o Goiano e Paranaense, Irmãs Barbosa, João Carreiro e Capataz também. Intervalo é rápido, a gente volta já.
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4: FM. 6 horas.
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0: Já voltamos com Sertanejo Classe A. Eu falei que tinha Júnior e Júlio com Di Paulo e Paulino. O que vem chegando é Noite Maravilhosa. Tem Menina da Aldeia com Lourenço Lourival, Marcelo Viola e Ricardo tá por aqui também. Viola está chorando. Chorando está meu coração. Segue o melhor do modão com Sertanejo Classe A.
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1: João Paulo e Daniel, tá faltando amor. Teve antes dessa, Viola está chorando, Marcelo Viola e Ricardo cantando aqui no sertanejo. Vamos para mais um intervalo. Já tem por ali o Leandro Leonardo, Mato Grosso e Matias, Léo Magalhães, que mais? Pede aí que a gente toque depois do intervalo.
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2: 6 horas. 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
1: Ali que dá-lhe Sertanejo Classe A, vem chegando por aqui nas saideiras de hoje, fechando o sertanejo dessa sexta-feira. Marcos Violeiro e Adalberto, inquilina de Violeiro, tem Pedro Bento e Zé da Estrada, Travessia do Araguaia, Rei do Vale Tocantins, É Melhor Sentir Saudade, e ainda tem mais uma por aqui com o João Neto Frederico, Hoje Eu Quero Te Amar. Tô indo pra você, um grande abraço, a gente se encontra no próximo Sertanejo Classe A, até lá.
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9: 6:35.
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0: 6:49.
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Ronaldinho, que é um orgulho para todos os gaúchos, terra de gente trabalhadora e povo alegre, que sabe acolher os seus artistas carinhosamente. Um agradecimento às pessoas que vieram de longe.

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3: 8:09.
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1: Samanu!
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1: Tchau, gente, obrigado!
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5: 8:39. 104,9.
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0: Boa noite, Uberlândia! Faz barulho aí, Uberlândia, que eu quero ouvir! Que coisa linda, galera!
1: Obrigado! Essa você já ouviu por aí e ela toca aqui inteira, confere.
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4: Cuidado com amanhã. É que às vezes ele tem a mania de ser tarde demais. 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
2: O Nacional, Banda 1120, sei que é você. Essa música tem uma letra tão bonita. Cante com a gente.

0: 11:20. Acredite em mim, acredite em nós de novo. Banda 11:20 na nossa programação. Gostou? Depois do intervalo tem mais, tá?
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7: 8:56.
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10: Sexta-feira, 21 de agosto. E a vibe hoje tá lá no topo. O clima é de dever cumprido e contagem regressiva pro final de semana. Com energia do sol nos últimos instantes em Leão, o astral tá pedindo celebração, autoconfiança e aquele momento para você dar valor no que merece. Vamos conferir o que os astros prepararam pra gente hoje. Atenção, atenção, Áries. Sextou na força máxima e a sua animação tá contagiosa. Aproveita esse gás para finalizar as tarefas do trabalho logo cedo e liberar a agenda. À noite, a ordem é sair da rotina e se divertir. A cor pra hoje, vermelho vivo. Número da sorte, 07. Atenção, atenção, Touro. Hoje o dia pede aquele conforto e momentos de paz para relaxar a mente. Você trabalhou dura a semana toda, então se dê o luxo de curtir uma boa comida ou um descanso merecido. No amor, o clima é de muito aconchego. Cor pra hoje, verde folha. Número da sorte, 15. Atenção, atenção, Gêmeos. A sua agenda hoje vai bombar e os convites para dar risada não vai faltar. Sua comunicação tá afiada e você vai ser o centro das atenções em qualquer roda de conversa. Só organiza o tempo para não furar com ninguém. Cor pra hoje, amarelo canário. Número da sorte, 22. E não sai daí, no próximo bloco, a gente volta com as previsões para Câncer, Leão e Virgem.
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12: Amamos, amamos, também somos chamados a amar os outros. Sem estes dois amores, a vida cristã não se estabelece. Queridos amigos e amigas, que bom estarmos juntos no nosso Rezando com a Palavra de Deus. Hoje é sexta-feira, dia 21 de agosto. Sempre o tempo nos instiga, o tempo também nos questiona e ele se faz convite para que a gente viva bem em cada tempo e viver bem é estar sintonizado com o amor de Deus. Por isso, iniciemos em nome do Pai, do Filho e do Espírito Santo. Amém. E a palavra de Deus desta sexta-feira, 21 de agosto, hoje no calendário litúrgico, é o dia de São Pio X, Pio X Papa, e foi ele que permitiu que a catequese fosse dada para as crianças em vista de dar a primeira Eucaristia ainda pequenos. Até então, era somente os adultos que tinham acesso à catequese. E o Papa Pio X pensou nas crianças, pensou nas famílias que vivem a fé e que querem que os filhos também vivam a fé. Então, olha aí, ó, que bonito na história da Igreja termos tido Pio X. Que todos nós tenhamos muita paz, muita luz. E a palavra de Deus desta sexta-feira é de Mateus, capítulo 22, versículos de 34 a 40. O Senhor esteja convosco, Ele está no meio de nós. Proclamação do Evangelho de Jesus Cristo segundo Mateus. Glória a vós, Senhor. Naquele tempo, os fariseus ouviram dizer que Jesus tinha feito calar os saduceus. Então eles se reuniram em grupo, e um deles perguntou a Jesus para experimentá-lo: Mestre, qual é o maior mandamento da lei? Jesus respondeu: Amarás o Senhor teu Deus de todo o teu coração, de toda a tua alma e de todo o teu entendimento. Esse é o maior e o primeiro mandamento. O segundo é semelhante a esse: Amarás ao teu próximo como a ti mesmo. Toda a lei e os profetas dependem desses dois mandamentos. Palavra da salvação. Glória a vós, Senhor. Jesus, num tempo de tantas normas, regras, né, Jesus vem e ele simplifica. Simplifica para manter a essência. Amar a Deus e amar o próximo. Os dois mandamentos que Jesus escolheu, destacou, para que todos os que o seguissem pudessem viver de fato a vontade de Deus, vivendo o amor a Deus acima de todas as coisas, e o amor, amar com todas as forças, e o amor ao próximo, tendo como referência o amor próprio. Então, assim como nós nos amamos, também somos chamados a amar os outros. Sem estes dois amores, a vida cristã não se estabelece. O amor a Deus, o amor ao próximo. Sejamos capazes e sejamos criativos nessa busca tão profunda, né, e tão importante, que é uma vida com sentido. E a vida com sentido passa justamente pela vivência do amor. Amar a Deus com todas as forças e amar o próximo como a si mesmo. Sejamos criativos e não nos esqueçamos que ser cristão é ser especialista no amor. A vida cristã se fundamenta no amor a Deus e no amor ao próximo. Porque Jesus simplificou, mas também nos colocou na essência, no centro vital do cristianismo, que é o amor, vamos agradecer rezando. Pai nosso que estais nos céus, santificado seja o vosso nome, venha a nós o vosso reino, seja feita a vossa vontade, assim na terra como no céu. O pão nosso de cada dia nos dai hoje, perdoai-nos as nossas ofensas, assim como nós perdoamos a quem nos tem ofendido. E não nos deixeis cair em tentação, mas livrai-nos do mal. Amém. Que o Senhor nos abençoe, nos proteja, nos guarde sempre. Em nome do Pai, do Filho e do Espírito Santo. Amém. Paz e bem. Santa alegria.
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15: Muito bem, hoje é sexta-feira, dia 21 de agosto de 2026. Você bem informado com as informações do Giro de Notícias. O mercado financeiro global reagiu fortemente ao anúncio de Donald Trump sobre as novas guerras econômicas. O presidente americano prometeu impor um isolamento comercial sem precedentes contra o Irã. Países que formarem ajuda logística ou financeira a Teerã também serão alvos de pesadas sanções americanas. Um relatório recente divulgado pela Unicef apontou falhas graves na assistência de saúde a gestantes brasileiras. Segundo o órgão, a falta de anestesia e de informação adequada induz mulheres a trocarem de partos normais por cesáreas. O estudo cobra do governo federal melhorias urgentes na infraestrutura das maternidades públicas do país. No Distrito Federal, o longo período de estiagem severa provocou mais de 1000 focos de incêndios em vegetações. O Corpo de Bombeiro atua em ritmo de plantão para conter as chamas que ameaçam áreas de proteção ambiental. O clima seco e a baixa umidade do ar deve continuar prejudicando a qualidade respiratória dos moradores locais. Muito

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2: 9 horas.
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5: Voltamos e agora é direto com os sucessos que estão explodindo nas paradas. Show da Manhã no ar com Jonatas Gonçalves e você com a gente.

0: meus queridos Jorge Matheus, meus queridos Guilherme Santiago.
1: Bom dia!
2: Bom dia!
3: 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Essa daqui é top, hein?
4: Bruninho e Davi com Oba Oba Samba House.

0: Davi, ô mãe, na programação, gostou? Depois do intervalo tem muito mais músicas do jeito que a gente gosta de ouvir.
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4: 9:26.
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5: Olá, bom dia. Estamos de volta na melhor programação do seu Daio, juntos durante 2 horas com a melhor programação do dia a dia. Um show da alegria.
0: Passou e a batida voltou. Segura aí, porque o show da manhã tá só começando a ferver.
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0: O público decidiu pelo WhatsApp e a música vencedora é essa. Vamos ouvir inteira.

0: Encerrando mais uma disputa e logo logo tem mais uma nova edição para você decidir a campeã.
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0: da manhã com Jonatas Gonçalves vai ficando por aqui, mas os hits continuam na nossa programação na próxima edição. Valeu pela companhia e até a próxima edição no mesmo horário com muito mais músicas boas pra embalar o seu dia. Tchau, gente, um abraço.
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2: Atenção, atenção, Câncer. Sua energia hoje tá voltada para curtir quem realmente importa e recarregar as baterias. Bom momento para fazer aquele programa leve em casa ou com os amigos mais íntimos. Confia no seu sexto sentido e relaxa. A cor para hoje é azul claro, número da sorte 04. Atenção, atenção, Leão. Sextou com S de sucesso e seu brilho tá no nível máximo para fechar a semana. Aproveite essa reta final do sol no seu signo para comemorar suas vitórias e mostrar todo o seu charme. O mundo é seu palco hoje. Cor da sorte, dourado. Número da sorte, 01. Atenção, Virgem. Você deu o seu melhor a semana inteira, então nada de ficar se cobrando no final de semana. Deixe os detalhes perfeccionistas de lado e foque em desacelerar a mente. Você merece um descanso. A cor pra hoje, palha. Número da sorte, 19. Segura aí. Já já a gente volta com as previsões para Libra, Escorpião e Sagitário.
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2: Super Hits chegando, chegamos por aqui com muita música boa pra gente curtir, só as melhores, o Super Hits tá começando.
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2: Tá tudo bem por aí? Tá tudo belezinha? Eu sou o Fabiano Farias e aqui a gente segue a partir de agora com muita música boa. Super Hits é pra você. Tem música, tem muita música pra gente curtir de primeira chegando por aqui. Israel e Rodolfo, quem não é dona, não manda. Começa agora a Super Hits.

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Super Hits sempre com você. Tá só começando por aqui, Maiara Maraíza, já te namoro. Vem mais. Tem o que agora? Fred e Fabrício, bala de festinho. Super Hits é bom, João.

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1: Prosperar é um estado de espírito. É compreender que a prosperidade floresce onde exige um coração grato e generoso. Não se mede o sucesso apenas pelo saldo na conta, mas pela quantidade dos seus dias e pelo amor que você compartilha. Que hoje você possa sintonizar a sua energia com a abundância da vida. Que haja paz na sua casa, saúde no seu corpo e esperança nos seus passos. Lembre-se, você já é rico por tudo que superou. Confie, agradeça e prospere.
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5: Super, super hits, intervalo rapidão, já tem mais, já vem muito mais. Inimigos da HP, vem chegando. Inimigos da HP por aqui no Super Hits. Eu, City Core, curte aí.
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0: que dó! Mariana Fagundes com o João Neto e o Frederico.
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0: Super Hits, seguindo com mais sucessos, aqui a música não para. Sempre com você, onde você estiver. Que bom demais. Gustavo Lima, tá chegando o prazo de validade pra curtir agora.

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2: Muito bem, hoje é quinta-feira, dia 20 de agosto de 2026. Você bem informado com as informações do giro de notícias. Agricultores afetados por um forte terremoto na Colômbia fizeram um apelo urgente para ajuda humanitária. Os trabalhadores rurais relatam perdas severas em suas lavouras e infraestruturas locais de sobrevivência. Organizações internacionais começaram a se mobilizar para evitar mantimentos e suportes emergencial às vítimas. A história Capela dos Aflitos, localizado no centro de São Paulo, passou por um minucioso processo de restauração. O monumento é amplamente reconhecido como um marco fundamental de sua resistência negra e indígena na capital. A reabertura do espaço celebra a preservação da memória e do patrimônio cultural da cidade. A análise comparativa dos programas políticos atuais revelou prioridades distintas entre as principais lideranças. O presidente Lula foca em seus discursos e propostas em investimentos no setor de cultura nacional. Por outro lado, o senador Flávio Bolsonaro prioriza temas ligados diretamente à segurança pública. Essas foram as informações do Giro de Notícias, que volta a qualquer momento.
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2: Super Hits seguindo por aqui. O sucesso não pode parar. Só o melhor, hein? Gustavo Lima tá chegando. Bala Alos. Manda tua mensagem, vem comigo. Super Hits é pra você.

0: R$ 300, Panda com Gil Neto e o Frederico.
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0: Vamos seguindo. Muito mais música, muito mais sucesso pra você, companhia da nossa programação, tocando agora pra você o Super Hits. Toda a programação aqui da rádio é assim, ó, feita pensando em você, para estar na sua companhia, te informando, levando entretenimento e muita, muita, muita, muita música. Vem Danilo e Davi Ferido chegando agora.

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9: 10:42.
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por aqui, intervalo rapidão. Tem mais. Manda a localização. A localização chegando agora com Pedro Neto e Matheus, junto do Clayton Romário, para curtir só o melhor no Super Rio.

Super Hits, Meu Silêncio, Simone Mendes, cantando com Matheus e Cauã. Tem mais e mais, a Mariana Fagundes, o Geninho, o Humberto e o Ronaldo cantando junto. Só não embaça os meus forró.

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4: De volta por aqui com previsão astral. Atenção, atenção, Libra. O dia pede um pouco mais de recolhimento para você planejar a semana em paz. Não tente resolver tudo de uma vez. Desacelera a mente e vá uma etapa de cada vez. Cuidar do seu bem-estar é a prioridade hoje. A cor de hoje, rosa queimado. Número da sorte 06. Atenção, atenção, Escorpião. A sua semana começa com força total na área de projetos e das amizades. Bom dia para alinhar metas em equipe e colar com quem pensa grande como você. Sua determinação vai contagiar todo mundo ao seu redor. A cor para hoje é vinho e o número da sorte 18. Atenção, atenção, Sagitário. Sua carreira está pedindo foco e atitude logo no primeiro dia da semana. Mostre do que você é capaz, mantenha o profissionalismo e não fuja das responsabilidades. O sucesso de amanhã depende do gás de hoje. A cor para hoje, azul marinho. Número da sorte, 23. Fica ligado que no próximo bloco a gente fecha com Capricórnio, Aquário e Peixes.
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3: Muito bem, hoje é segunda-feira, dia 24 de agosto de 2026. Você bem informado com as informações do Giro de Notícias. A Agência Nacional de Vigilância Sanitária, Anvisa, emitiu um comunicado de interdição urgente. O órgão suspendeu o comércio de uso de dispositivos médicos após fiscalizações. A medida preventiva visa coibir riscos associados às falhas técnicas graves. O Partido Socialista Brasileiro, PSB, consolidou oficialmente suas alianças eleitorais de cúpula. A legenda chancelou o nome de Geraldo Alckmin como candidato a vice-presidente. A chapa repetirá a competição com o Partido dos Trabalhadores do pleito. Essas foram as informações do Giro de Notícias, que volta a qualquer momento.
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3: Já chegamos na nossa última sequência e saideiras de hoje do Super Hits. Vem por aqui, Gustavo Lima. Tem mais Gustavo Lima, assunto que dói, última sequência.
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Pedro Pecado, Simone Mendes, Grupo Menos é Mais. Vamos fechar por aqui a nossa edição de hoje? Quem vem na saideira de hoje é a Maiara Maraíza. Sorte de alguém. Tô indo, deixando pra você aquele grande abraço. Até mais. Tchau.

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6: Atenção, atenção, Capricórnio. A vibe de hoje é perfeita para você expandir seus horizontes e pensar grande. Então capricha. Excelente dia para focar em estudos, cursos ou novos planos de longo prazo. Sua disciplina vai te levar bem longe. A cor para hoje, marrom café. Número da sorte, 08. Atenção, Aquário. Segunda-feira de transformações e de desapegar do que tá te empacando a vida. Foca no que é preciso ser resolvido no trabalho e não tenha medo de mudar a rota se necessário. Renovar é preciso. A cor para hoje, cinza platinado. Número da sorte, 14. Atenção, atenção, Peixes. O dia tá pedindo foco nas parcerias e nas conversas sinceras. Excelente momento para alinhar expectativas com quem trabalha ou convive com você. A união de forças vai facilitar muito o seu dia. A cor para hoje, verde água. Número da sorte, 07. Por hoje é isso. Amanhã tem mais previsão astral para você. Comece a semana com o pé direito, acredite no seu potencial e lembre-se, a única pessoa capaz de limitar o seu sucesso é você mesmo. Uma boa segunda, um grande abraço e até amanhã.
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9: Irmãos e irmãs, bom dia. Louvado seja nosso Senhor Jesus Cristo. Para sempre seja louvado. Estamos vivendo o mês vocacional. A vocação de cada um nasce, primeiramente, do chamado de Jesus, vinde ver. Em seguida, a vocação passa pela condução de uma pessoa a Jesus por outra que já se fez discípula. Trata-se do testemunho. Nesta semana, rezamos pela vocação para os ministérios e serviços na comunidade, os leigos e leigas. O início da igreja foi difícil, mas pleno de testemunhas fiéis que deram a vida pela causa do Cristo e de seu reino. Hoje, com toda a igreja, celebramos a festa de São Bartolomeu. Conhecido como Natanael, era de Caná da Galileia, homem simples, filho de agricultor, mencionado pelos evangelhos no grupo dos 12 apóstolos. Foi um dos primeiros escolhidos diretamente pelo Senhor. Seu nome está incluído na lista oficial do Colégio Apostólico. Amigo do apóstolo Filipe, que o apresentou ao Senhor, proclamando ter encontrado aquele prometido pela lei e pelos profetas. Em um primeiro momento, não acredita. Mostrou-se cético a respeito de Jesus. Envolvido pelo preconceito, duvidava que de Nazaré pudesse vir algo bom, inovador e transformador. Filipe, porém, sabia como vencer essa resistência. Com as mesmas palavras de Jesus aos dois primeiros, vem ver, convidou-o a encontrar-se com Jesus e o conduziu até ele. Natanael se surpreende. Jesus já o conhece. Conhece seu interior, seus preconceitos. Jesus, ao vê-lo, afirmou sobre ele: eis um israelita de verdade, um homem sem falsidade, sincero, direto e não trapaceava. Mas, ao conhecer de perto e tocado por uma palavra do Senhor, manifestou sua sincera fé e união com Cristo, confessando-o com a profissão de fé messiânica: Mestre, tu és o Filho de Deus, tu és o Rei de Israel. Fazendo assim esta bonita profissão de fé. São os passos da fé, passos que cada um de nós é chamado a dar até se entregar de corpo e alma a Jesus. Após o maravilhoso e fecundo diálogo, tudo foi diferente na sua vida. Viu de fato os prodígios operados pelo Mestre, ouviu sua mensagem, sentiu o ardente desejo de segui-lo, entrou para o grupo dos 12, abandonou o que era antigo e abraçou o novo, mudou todos os seus projetos e começou a andar com Jesus, a viver como o Senhor vivia, a querer o que ele queria. A felicidade está ao lado de quem persevera, de quem é fiel ao Senhor. Jesus promete que coisas maiores ele verá e amplia a promessa aos discípulos todos. 3 dias depois do seu chamado, celebravam-se as bodas de Caná. Não temos dados precisos sobre sua vida e sua pregação, mas foi fiel. Teve o privilégio de estar ao lado de Jesus e testemunhou seus milagres e seus ensinamentos. Viu Cristo ressuscitado às margens do lago de Tiberíades e finalmente assistiu à sua ascensão ao céu. Mas, de acordo com uma longa tradição cristã, foi para a Índia, sofreu martírio atroz, sendo esfolado vivo na Armênia por pregar o evangelho ao povo daquele país. Assim foi uma bela testemunha de Cristo. E, mais tarde, suas relíquias foram transferidas para Roma. Peçamos a Deus que derrame em nós o espírito de sabedoria para que sejamos conduzidos a Jesus, vosso Filho, e conduzamos a Ele o nosso próximo. Que São Bartolomeu nos ensine o modo de servirmos ao Evangelho com nossa vida e buscarmos sempre o que é do alto. Neste dia, podemos refletir quais são nossos preconceitos e resistências para não vivermos intensamente a fé. Que sob a inspiração do apóstolo Bartolomeu, fiel seguidor do Mestre Divino, aprendamos que em Jesus está o sentido mais profundo da nossa fé e, mesmo com nossas limitações, somos agraciados com sua força. Assim, motivemo-nos a caminhar com firmeza na edificação do reino de Deus para testemunhar nossa fé com palavras e obras. Sejamos nós, agora, os discípulos missionários de Cristo. Rezemos também para que o discípulo, à semelhança de São Bartolomeu, pela sua fidelidade a Jesus, não temendo a perseguição, a provação e a morte, abrace a plenitude da vocação, desde o sofrimento até a participação na glória de Jesus. A oração pelas vocações é uma ocasião para refletir sobre o chamado ao sacerdócio, à vida religiosa, ao matrimônio e às vocações leigas. Todo o povo de Deus é chamado a rezar pelas vocações, pedindo que muitos jovens possam ouvir o chamado de Deus. Rezemos a oração vocacional. Senhor Jesus, enviado do Pai e ungido do Espírito Santo, que fazeis os corações arderem e os pés se colocarem a caminho, ajudai-nos a discernir a graça do vosso chamado e a urgência da missão. Continuai a encantar famílias, crianças, adolescentes, jovens e adultos, para que sejam capazes de sonhar e se entregar, com generosidade e vigor, a serviço do reino, em vossa igreja e no mundo. Despertai as novas gerações para a vocação aos ministérios leigos, ao matrimônio, à vida consagrada e aos ministérios ordenados. Maria, Mãe, Mestra e discípula missionária, ensinai-nos a ouvir o evangelho da vocação e a responder com alegria. Amém. Nossa Senhora, Mãe das Vocações, rogai por nós. Vamos viver como igreja que caminha, igreja que vive a sua vocação. Que o Deus do Poderoso nos abençoe pela intercessão de São Bartolomeu, o apóstolo que passou da dúvida à fé, para que sejamos sempre conservados na herança da fé que recebemos dos apóstolos, iluminados para vos servir com alegria em nossos irmãos e irmãs, e com esperança, vivendo a nossa vocação, para que Cristo seja cada vez mais conhecido e amado. Ele que é o caminho, a verdade e a vida, para que todos o conheçam e vivam a sua vida, iluminados por sua palavra, por seus gestos e atitudes. É o que pedimos através do Deus que é Pai, Filho e Espírito Santo. Amém.
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Meio-dia. 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
2: Muito bem, hoje é segunda-feira, dia 24 de agosto de 2026. Você bem informado com as informações do Giro de Notícias. A segurança pública e os direitos humanos na região Amazônia voltaram ao debate central. Relatórios apontam que a gestão Lula registrou alto índice de morte e anomames. Críticos cobram maior efetividade no combate ao garimpo ilegal na terra indígena. Durante evento no interior paulista, novos acenos para as eleições de 2026 foram desferidos. O senador Flávio Bolsonaro declarou que retornará à festa de peão de Barretos com seu pai. A promessa foi feita em palanque para mobilizar o apoio do agronegócio nacional. Uma intensa discussão jurídica e política envolve o filho do presidente da República. A defesa de Lulinha busca reiterar processos do STF e remetê-los à primeira instância. O pedido ganhou o parecer favorável ao Procurador-Geral da República. Eu sou o Léo Nunes e essa foi as informações do Giro de Notícias que volta a qualquer momento.
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1: Meio dia. 7 minutos.
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1: Oi, turma. Chegamos, bandas e companhia, por aqui juntinho de você. A partir de agora, seguimos pelo rádio e pela internet também, trazendo muita música boa. Dia de estar de bem, segunda-feira, começamos bem mais uma semana. Para começar nossa sequência por aqui com o som do bailão, as bandas e o DJ. Tem marca baileira com marcação desajeitado chegando agora.

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1: Do seu jeito e sempre com você, tocando só o melhor, que beleza, hein? Ao som de Os Atuais, Dia de Inverno, vem mais. Por aqui chegando, Cleiton Borges com Rogério Magrão, Virei um Cordeirinho, Bandas e Companhia.

0: Faz de Conta. Tá aí Rony Banda tocando aqui no Bandas e Companhia. Intervalo chegando, sim, tem intervalo por aqui. A gente vai rapidão e volta já com mais Bandas e Companhia.
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0: Bandas e Companhia, tem hora do tio por aqui, o que vem chegando é a Estação Fandangueira, Sem Pensar no Coração, por Rebeldia com os Garotos de Ouro. Hora do tio.
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1: Hora do Tchê tocando por aqui, os Garotos de Ouro por Rebeldia. Vamos seguindo, vem que tem os atuais, Anjo. Vem por aqui também Doce Pecado, Briga de Egos e ainda Mercosul, Bebe Infeliz. Segue banda.

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1: Bebe infeliz, Mercosul, fechando mais uma. Sim, tem intervalo, a gente volta já. Já tá por ali o Rogério Magrão em banda pra gente curtir. Não sai daí que eu volto já.
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1: Bandas e Companhia, seguimos, e o que vem chegando por aqui, Céu e Cantos, maior que o oceano, tem por aqui também Musical Integração, Você Que Eu Amo, Bandas e Companhia.

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1: Bandas e Companhia, dando sequência, vem Hora do Tchê pra gente curtir por aqui. Já tá programado que o Baitaca, Vaneira Campeira, tem ainda o Grupo Marotaço floreando a cordiona Hora do Tchê.
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1: Grupo Marotaço, Floreando a Cordiona. Bom de ouvir a Hora do Tchê. Depois do intervalo tem recordações, flashback de bandas pra gente curtir depois do intervalo.
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1: Seguindo Bandas e Companhia nas saídas de hoje, para ir fechando por aqui a nossa programação. Marca Baileira com Marcação. Até rimou, hein? Desajeitado. Joia Falsa, Perola Negra, Balanço com Bailaço. Né? Bailaço com GDO. Trazendo por aqui Não Respondo Por Mim, ainda Morena dos Olhos de Café. Grupo Safira, tô indo para você. Um grande abraço. A gente se encontra amanhã, porque amanhã tem mais Bandas e Companhia. Até lá, tchau.

0: Silvio, Bandas e Companhia. Voltamos amanhã.
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4: Muito bem, hoje é segunda-feira, dia 24 de agosto de 2026. Você bem informado com as informações do Giro de Notícias. O ministro André Mendonça tornou-se o centro das quedas nos braços nos tribunais. Ele é o relator de investigações de grandes impactos que envolve o governo. Caso Lulinha vira ensaio geral. A decisão final sobre a competência das investigações desenhará o futuro político. Na Alemanha, as campanhas eleitorais adotam estratégias incomuns e apelos visuais fortes. Partidos mobilizam votos estratégicos e usam símbolos clássicos para deter a ultradireita. O avanço da legenda alternativa para a Alemanha preocupa blocos moderados europeus. A assessoria de imprensa da Ana Maria Braga divulgou uma nota de esclarecimento. O texto nega rumores espalhados nas redes sobre uma suposta internação médica. A equipe informou que a apresentadora passa bem em sua residência. Essa foi as informações do Giro de Notícias, que volta a qualquer momento.
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7: 13 horas e 13 minutos.
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10: Muito bem, vamos para mais um resumo de novelas e conferir tudo aquilo que rola nessa edição de sexta-feira em Avenida Brasil. Carminho observa Nina e Betânia conversando com Lucinda e jura vingança contra a cozinheira. Tufão conta para Carminha sobre o acidente de Jorginho. Débora avisa para Verônica que levará Jorginho ao posto médico. Nilo pede mais dinheiro para Nina e ela cede. Débora agradece a Irã por salvar Jorginho. Begônia conta para Nina que Carminha a procurou. O médico diz para Carminha e Tufão que Jorginho sofreu um traumatismo craniano e que precisa ser transferido para um hospital. Verônica tenta seduzir Cadinho, que resiste à ex-mulher. Mona Lisa cuida de Irã e os dois comentam sobre a paixão de Jorginho e Tufão, mas não revelam seus segredos. Olenka discute com Silas e sente falta de Mona Lisa. Rony descobre que Dolores é sua mãe. Jorginho dá sinais de recuperação e Tufão comemora. Carminha confronta Nina e demite a cozinheira. E se liga aí, que a gente volta a qualquer momento aqui na sua rádio preferida com mais resumo de novelas.
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4: Oi, turma! Chegamos por aqui com as 15 mais pra você curtir, pra você ouvir. As 15 mais que tocam aqui pra você nessa super sequência que começa agora. Eu sou o Fabiano Farias e é muito bom ter você aí ligadinho, curtindo, cantando junto com a gente, sempre nessa companhia legal. Vem música, quem abre a sequência de hoje, Panda com João Neto e o Frederico, R$200. Ensina-me, Taime Thiago, tem João Neto e Frederico por aqui também, cantando com Panda e a Mariana Fagundes Toca Aquela. Tá começando agora às 15 mais.
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1: I love você demais, Maria Cecília Rodolfo, Zé Neto e Cristiano. Oi, tudo bem? Teve ainda Bala Alojada, Gustavo Lima. E por aqui chegando, fechando a primeira parte de hoje, Israel e Rodolfo em engajamento. Depois dessa tem intervalo e depois do intervalo, mais.
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5: 13:40.
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10: As 15 mais mais, seguindo por aqui, seguindo, vem chegando de número 7, Gustavo Lima. 10 na mente, tem João Bosco e Vinícius, Eu Vou Morrer de Amor. E ainda o João Neto Frederico, Moda Derramada. Sequência das 15 mais mais pra você.
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1: Muito bem, hoje é segunda-feira, dia 24 de agosto de 2026. Você bem informado com as informações do Giro de Notícias. No futebol internacional, o treinador Carlo Ancelotti proferiu declarações contundentes e analísticas. O técnico afirmou que exagera o encerramento da geração de Neymar na seleção brasileira. O comandante do Real Madrid defendeu a renovação com atletas mais jovens. O governo federal aplicou investimentos maciços no combate à tragédias climáticas no sul. Um montante de 6,5 bilhões de reais foi destinado à proteção do Rio Grande do Sul. Cerca de 88% do valor financiará obras estruturais e macrodrenagem à prevenção. No Rio de Janeiro, um homem foi preso em flagrante por violência doméstica externa. A Polícia Civil efetuou a captura do suspeito após a agressão ao seu filho de 6 meses. A criança recebeu atendimento médico e emergencial e está sob proteção do conselho. Essa foi as informações do Giro de Notícias, que volta a qualquer momento.
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8: Vamos com mais uma edição do resumo de novelas desta sexta-feira em A Nobreza do Amor. A Lika se revolta contra o Omar e afirma que não se submeterá a ele em troca de sua ajuda. Tem início a cerimônia do casamento de Gendel e Binta. Maria Helena volta para a festa de Marta e Diógenes e Murilo lhe dedica uma canção. Manuel sofre com a decisão da mãe. Graça desconfia da proximidade entre Maria Helena e Murilo. Sebastião acerta com o fotógrafo o registro feito de Alica. Pascoal intercepta a fuga de Kenia após o casamento do pai. E Dume, mesmo ferido pelos soldados, consegue escapar. Viriato confronta Belmira sobre a história de Ritinha. Geralda flagra Adonis com Carmen. Murilo e Maria Helena se beijam. Durante a fuga, Dumi acaba desmaiando. E fica ligado, porque voltamos a qualquer momento aqui na sua rádio preferida com um resumo de novelas.
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11: Muito boa tarde, pessoal. Muito boa tarde, você ouvinte aqui da Pan FM 104.9. Eu sou Emanuele Bettini, vamos com mais um show da tarde pra vocês, pessoal. Hoje, começo de semana, segunda-feira, dia 24 de agosto. Agora são exatas 2 horas e 5 minutinhos. Vamos dando início, então, a mais uma edição do Show da Tarde aqui na Pan FM 104.9. Lembrando que nós seguimos até as 4 horas com muita música boa para vocês, pessoal. E com notícias daqui a pouquinho nos próximos blocos, tá bom, pessoal? Eu convido vocês a seguirem na sintonia aqui conosco nessa tarde bem bonita aí de segunda-feira, que a gente vem dando início ao nosso primeiro bloco com o Gilcinho Henrique Juliano, Sogra.

0: Muito bem, pessoal. Então agora a gente vai seguindo aqui no Show da Tarde, 2 horas e 12 minutinhos. Antes da gente seguir com mais sucessos aqui no primeiro bloco, a gente já vem aí com a tua programação do fim de semana, tá, pessoal? Nos dias, então, 29 e 30 de agosto, a gente tem festa em honra a São Caetano, pessoal. No sábado, dia 29, tem o tradicional Miúdos. E no dia 30, no domingo, penúltimo dia do mês de agosto, a gente tem, então, a Santa Missa às 10h30, o almoço ao meio-dia e às 2h30 da tarde, matinê com Eclipse Soul, pessoal. As reservas de carne, então, vocês podem estar entrando em contato com o Fabiano pelo 54 997 10 30 99, com o Givanildo pelo 996 82 59 93, ou também com o Aldonir pelo 54 981 28 38 23, pessoal. Então, este fim de semana, sábado e domingo, festa em honra a São Caetano, no sábado, Miúdos, no domingo, almoço e matinê à tarde com Eclipse Som, pessoal. Seguimos agora, 2 horas e 13 minutinhos, com Kaique Felipe e Luan Pereira, Vacilona.
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Muito bem, pessoal, e nós já vamos então encerrando o nosso primeiro bloco aí, tá? Agora são 2:26. A gente vem com uma pequena pausa para os nossos apoiadores culturais aqui do nosso Show da Tarde, tá bom? Mas nós já voltamos, dando início ao nosso segundo bloco, onde nós seguimos com mais músicas e com notícias pra vocês.

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11: E vamos para mais um resumo de novelas e você confere tudo que rola em Por Você desta sexta-feira. Vanessa fica furiosa com Bela e a distrata. Pérola anuncia a Bela que tem planos para ela no hospital. Vanessa lembra de como perdeu seu filho no passado e acusa a obstetra. Bela conversa com Gabriel sobre os filhos de Júlia. Zé faz uma negociação com Juarez. Ítalo sofre durante suas aulas de judô e sente falta da mãe. Dalila investe em suas redes sociais. Dulce pede demissão a Bela. Lucas alerta a obstetra sobre o comportamento de Peixe na escola. Leandra pede atenção a Vanessa. Bela faz um acordo com Peixe. Bela e Lucas se beijam.
12: E fique ligado que voltamos a qualquer momento com o resumo da sua novela favorita.
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5: Muito bem, 2h35 agora, pessoal. Vamos então seguindo aqui no nosso segundo bloco do Show da Tarde, desta primeira edição da semana, pessoal. A gente vem então dando início a esse segundo bloco e lembrando que a gente vem com notícias daqui a pouquinho pra vocês, pessoal. Vamos com a Ana Castela agora. Nós é da roça,

2h41, viemos então com mais uma música e após a gente já vem com notícias, pessoal. Com Maikarin, Marcos e Belucci, Plágio.

Muito bem, 15 minutinhos agora para as 3 horas. Pessoal, a gente segue no nosso segundo bloco e viemos com notícias agora então. Frio abaixo de zero atinge ao menos 24 municípios do Rio Grande do Sul nesta segunda. O Rio Grande do Sul começou a segunda-feira com temperaturas negativas em pelo menos 24 municípios, conforme dados de estações meteorológicas divulgadas pela Metsul Meteorologia. A menor marca foi registrada em São José dos Ausentes, na Serra, onde os termômetros chegaram a 5,7 graus negativos durante a manhã. Na sequência, os menores registros foram observados em Monte Alegre dos Campos, com 4,6 graus negativos, Soledade, com 4,5 graus negativos, Cambará do Sul, com 4,3 graus negativos e São Francisco de Paula, com 3,2 graus negativos. As temperaturas também ficaram abaixo de zero em municípios e diferentes regiões do estado. Vamos ver então quais foram esses outros municípios, né, pessoal? Nós temos então aqui André da Rocha com 3 graus negativos, Capão Bonito do Sul com 2,7 graus negativos, Pinheiro Machado com 2 graus negativos, Vacaria também com 2 graus negativos, com Fontoura Xavier com 1,5 graus negativos, Canela com 1,4 graus negativos e Caxias do Sul com 1,3 graus negativos. Temos mais aqui na lista, mas aí fica muito extenso, né, pessoal? Essa então foi a primeira notícia aqui do Show da Tarde em relação a esse frio que deu hoje de manhã, né, pessoal? Ainda bem que tem um solzinho agora à tarde para esquentar. Então, o município com a menor temperatura desta segunda-feira aqui no nosso estado foi Monte Alegre dos Campos, com menos 4 graus, né? 4,6 graus negativos. Seguimos então com mais músicas para vocês. Agora faltam 13 minutinhos para. 13 minutinhos, perdão, pessoal, 13 minutinhos para as 3 horas. A gente segue com mais músicas aqui para vocês. A gente vem com Ellie Goulding agora, Burn.

Muito bem, pessoal, 6 minutinhos para as 3 horas. Vamos então encerrando o nosso segundo bloco. A gente já volta no nosso terceiro bloco, onde seguimos com mais músicas e agora com notícias do Grêmio e do Inter.

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3: Muito bem, hoje é segunda-feira, dia 24 de agosto de 2026. Você bem informado com as informações do Giro de Notícias. O governo lançou o quarto Plano Nacional de Enfrentamento ao Tráfico de Pessoas. A iniciativa une força de segurança pública do Estado e organizações civis. As diretrizes atualizam protocolos de fronteiras e acolhimentos às vítimas vulneráveis. Na Ásia, um caso de abandono familiar gerou forte indignação pública internacional. Um pai deixou o filho de 7 anos sozinho em uma trilha de monte fugir. O homem alegou que queria continuar a caminhada sozinho e foi punido. Um governador mexicano pediu licença oficial do cargo após denúncias graves no exterior. O político foi acusado formalmente de uma ligação com o narcotráfico por Washington. A decisão abre caminho para investigações profundas de segurança interna. Muito bem, eu sou Léo Nunes e essa foi as informações do Giro de Notícias que volta a qualquer momento.
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10: Bora para mais um resumo de novelas? Bora conferir o que rola em Quem Ama Cuida, edição desta sexta-feira. Adriana ajuda César após o assalto e ele decide marcar sessões de fisioterapia com a moça. Pedro e Ademir discutem na presença de Bruno e Carmita. Silvana propõe a Tiago que ambos se aproximem de Ulisses, a fim de que o filho recupere a presidência da joalheria. Ulisses conta a Ingrid que Pilar casou com o pai de Brigitte por interesse. Adriana diz a Mamal que tem medo de que Pedro a julgue por causa do plano de vingança. O Toniel comenta com Elisa que Joel não acreditou na sua história com Francesca. Carmita agradece a Ademir por quitar sua dívida com o banco. Adriana registra quando Pedro comenta que André e Dora se amam. Adriana mente para Pedro e vai com Yuri ao encontro do comprador das joias. E fica ligado que voltamos a qualquer momento com mais resumo de novelas.
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17: Muito, muito bem, pessoal. Agora 3:01. A gente vai dando início ao nosso terceiro bloco aqui do Show da Tarde. Temos mais uma horinha aí com vocês. E neste bloco a gente segue então com mais músicas. Mas agora a gente vem com notícias do futebol, com o Grêmio e com o Inter, tá, pessoal? Convido vocês a seguirem sintonizados aqui conosco na Pan FM nesta tarde de segunda, que a gente vem dando início no nosso terceiro bloco com João Gustavo e Murilo. Sonho Louco.

0: Obrigado.
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3: 13:08, pessoal, seguimos agora com Luan Santana e daqui a pouquinho eu já venho com as notícias, pessoal. Então, com Luan Santana pra vocês, a bala emocional.

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2: Muito bem, pessoal, como foi então combinado, a gente vem agora com as notícias do Grêmio e do Inter para vocês, tá, pessoal? 3 horas e 11 minutinhos. A gente vai começar pelo Grêmio. Castro vê derrota do Grêmio como injusta e garante confiança no trabalho. Luiz Castro tratou como injustiça a derrota do Grêmio para o Bragantino, em Bragança Paulista. O treinador português reconheceu o baixo rendimento do time no primeiro tempo, mas reiterou que a atuação melhorou na etapa final, sendo suficiente para não ser derrotado. Abre aspas, o jogo teve organização. Teve uma equipe como a nossa que foi muito mal durante os primeiros 20, 25 minutos. Depois, conseguimos erguer um pouco, mas sem fazer um bom primeiro tempo. Depois, fez um bom segundo tempo que nos levou ao gol anulado. Na parte final, acabamos por sofrer um gol de forma injusta. Estamos fazendo uma má campanha fora de casa. Mas eu confio na equipe. Confio no trabalho da equipe. Fecha aspas, afirmou. Apesar dos resultados ruins, principalmente quando o tricolor atua como visitante, Castro reforçou a confiança no trabalho que está sendo realizado. O comandante segue respaldado pela direção e terá pela frente na quinta-feira o Grenal pelas quartas da Copa do Brasil. A gente vem agora então com o Inter, pessoal. Pezzolano explica a opção por zagueiro como centroavante no final do jogo. O jogo rumava para os últimos minutos e o Inter mais uma vez mostrava um ataque que em nada ameaçava o adversário. Então, Paulo Pezzolano optou por algumas trocas. Uma delas chamou a atenção. Sacou Alan Patrick e mandou a campo Juninho. O zagueiro, no entanto, não foi com a incumbência de jogar na defesa, mas sim como centroavante, causando estranheza a todos no Beira-Rio. Abre aspas. Em muitos treinos, o Juninho já trabalhou assim. Já havíamos preparado ele para situações assim nos últimos minutos por causa da bola aérea. O objetivo era esse. E faltavam 3 ou 4 minutos, não era para jogar muito tempo assim. Fecha aspas. Justificou o técnico uruguaio, que tinha um centroavante do ofício no banco de reservas. Muito bem. Estas então foram as notícias, pessoal, que trouxemos aqui para vocês do Grêmio e do Internacional. E a gente ainda tem o Grenal, né, pessoal, nesta quinta-feira, que será às 8 da noite. Muito bem, então, 3 horas e 14, a gente segue com mais músicas para vocês nesta tarde ensolarada de segunda-feira, de começo de semana, né, pessoal? A gente vem com o sucesso de The Weeknd, Save Your Tears.

Muito bem, após dois enganados, a gente já vem aí com uma pequena pausa para os nossos apoiadores culturais, pessoal, mas é a última vez aí, a gente vai seguindo para o nosso quarto bloco e último, tá, pessoal? Neste quarto bloco e último, a gente segue com as últimas músicas e a gente também vem com a previsão do tempo para vocês. Seguimos então, 3 horas e 23 minutos.

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9: Muito bem, pessoal. Agora então são 3h28. A gente então vai dando início ao nosso último bloco aqui do Show da Tarde, tá bom? Nesse bloco a gente vem com as últimas músicas, pessoal. E a gente também vem com a previsão do tempo para os próximos dias, tá bom? Vamos com Luan Santana e Léo Foguete. Dona!

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1: 3h36, vamos com mais uma música e após com a previsão do tempo, pessoal. Com Rainha Musical agora na Bahia FM. Abre o olho.

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3: 13h39 agora, pessoal. Viemos então com a previsão do tempo para vocês. A temperatura agora, pessoal, é de 19 graus, sensação térmica de 24, maioria ensolarado, né, pessoal? O frio ficou para hoje de manhã, agora já tá uma temperatura mais legal, né? Durante a noite de hoje, né, não temos chances de chuva, céu aberto aí, 12 graus. Amanhã, terça-feira, dia 25 de agosto, a gente tem máxima de 22 graus e mínima de 12. O dia também vai ser bem ensolarado, parecido com hoje, tá? Amanhece aí com 11 graus. E na tarde da manhã temos sensação térmica de até 25, com bastante sol, então. E na quarta-feira, dia 26, o tempo segue então bem parecido com terça e hoje, com máxima de 24 graus, ensolarado durante todo o decorrer da quarta-feira, amanhece com 13 graus, 12 graus, e durante a tarde, sensação térmica de até 28. Vamos novamente então, hoje o dia segue assim até o fim do dia, ensolarado, amanhã, terça-feira, 22 graus, ensolarado durante todo o decorrer do dia, sem chuvas. E na quarta-feira, 26, também sem chuvas, com máxima de 24 graus. Ensolarado aí, sensação térmica de até 28 na tarde de amanhã. De quarta-feira, perdão, pessoal. Muito bem, agora 13h40, essa então foi a previsão do tempo, pessoal. A gente vai ter bastante sol de hoje pra frente, tá bom, pessoal? Vai ser uns dias aí bem legais, né? A gente segue então com as últimas músicas pra vocês agora, aqui do nosso show da tarde, desta segunda. A gente vem com Billie Eilish, Birds of a Feather.

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com Kleber e Cauã que a gente vai encerrar o nosso show da tarde desta segunda-feira, pessoal. Muito obrigada pela companhia de vocês aqui conosco, pela sintonia aqui na Apanha FM. Um bom começo de semana para todos vocês e um grande abraço.

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2: Muito bem, hoje é segunda-feira, dia 24 de agosto de 2026. Você bem informado com as informações do Giro de Notícias. A ginástica artística brasileira celebrou mais uma grande marca histórica nas competições mundiais. A equipe feminina faturou a medalha de bronze em torneio de elite em Paris. As atletas brasileiras ficaram atrás apenas das representações americanas e italiana. Posts deletados na internet geram crise interna na equipe de campanha presidencial americana. Mensagens antigas revelaram que a assessoria direta de Donald Trump apoiou o Capitólio. O vazamento inflamou o debate sobre a conduta democrática de assessores. Um erro de engenharia em obras federais nos Estados Unidos virou alvo de piada. O governo americano admitiu falhas na reforma milionária de um espelho de água. A tinta utilizada começou a destacar poucas semanas após a entrega oficial. Eu sou Léo Nunes e essa foi as informações do Giro de Notícias.
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6: 16 horas. 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
3: 16:18.
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0: papinho rapidinho, mas segura aí, porque a emoção volta já já com mais modões de responsa.
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5: 16:36.
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0: segura aí que a gente vai ali dar uma respirada, mas é rapidinho. O Arena Sertaneja com o Jonatas Gonçalves volta já já com mais modões de respeito para você.
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3: 16:53.
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0: 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Volta aí, volta com tudo. É o Arena Sertaneja com Jonatas Gonçalves de volta no seu rádio. Modões que marcaram época e continuam no coração do povo.
5: De muita gente.
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0: baixando, mas a emoção continua no peito. O Arena Sertaneja com Jonatas Gonçalves se despede por hoje. Agradecemos sua sintonia, sua companhia e até a próxima rodada de modões que marcaram nossas vidas neste mesmo horário. Tchau, gente.
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5: Muito bem, hoje é segunda-feira, dia 24 de agosto de 2026. Você bem informado com as informações do Giro de Notícias. Um caso de heroísmo animal nos Estados Unidos ganhou imensa repercussão mediática global. Um cachorro da raça Husky detectou um vazamento de gás invisível na rua. O comportamento do cão salvou um bairro inteiro de uma provável explosão. Ativistas internacionais celebraram um resgate bem-sucedido de uma espécie de grande porte. Um elefante que sofria maus-tratos severo foi salvo por uma ONG asiática. O animal foi transferido de helicóptero para um santuário ecológico protegido. O turismo cultural europeu ganhou destaque com a valorização de sítios históricos tradicionais. Viajantes buscam o vilarejo de Tokiji, patrimônio mundial protegido pela Unesco na Hungria. A região é famosa por suas vinculações centenárias e arquitetura preservada. Eu sou Léo Nunes e essa foi as informações do Giro de Notícias, que volta a qualquer momento.
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3: Alô, gauchada, então, buenas pra ti, Chiro Velho. É hora de começar nosso programa do fim de semana. Já estamos chegando por aqui, buenas, pra te viver tem com a radiola ligada. E já sabe que as bagualadas do Rio Grande Velho já estão chegando pra ti a partir de agora, aqui na nossa programação. Fim de semana é desse jeito. E te ligar e te telefone. É bem assim mesmo, ó. Miruca abrindo o programa de hoje, bagualados. É marca bagualada.

Aí, Vivente Miruca, marca Bagbal, abrindo o programa de hoje, Vivente, deste final de semana, em Tampenas, a Hélio Roney, a Mariane e também o tal de tal da seu Nathaniel por aqui, grato, Alma Nativa tá chegando do jeito que a gente gosta, é no balanço da Cordiúna, guri.

0: aí vivem, tem mate quente e a dança da paneleira, alma nativa no balanço da cordiona, a lutar de Agnello, dona Talita, seu Caleb, também tio Anastácio, aprendo a Liciane por aqui, Gabriela, Neni, Ermelinda, ah, mas o tio Hermenegildo também não pode fazer, ah,
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0: do fim de semana, Chiro Velho, te conto, guri, garotos do Fantango, tá aqui, ó, bailanta do Uruquá.

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4: Alô, gauchada amiga, já estamos de retorno contigo na sequência do nosso programa O Galpão Farrapo do fim de semana, te fazendo um costado para todos os nossos abagualados por esse Brasil afora, de bem pé. Onde chega por aqui, tem uma oportunidade de soltar o nosso berro, já estamos chegando, é. E vamos pra maneira, hein, cara? Mas então é pra já. Balanço do Tchê tá chegando assim, ó. A vaneira é nossa, Tchê.
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0: É fato e verdadeiro, é ou não é, vivente? É assim, ó. Balanço do Tchê, e a vaneira é nossa por aqui. Alô, Pierre Orlânia, também dona Cláudia, seu Zé, tá aqui por aqui o seu Saulo. Deixa eu aproveitar a prenda de Leandra, né? Seu Cássio Santa, dona Selma, seu Luciano Buena, chama gaúcha. Já tá chegando por aqui no nosso tranco bagual e galponeiro, bem desse jeito. É, trancão veio, Tchê.
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0: Matias Tribo de Prata, festa campeira, chama gaúcha, tranca um velho. Oi, garete. Alô, seu Lourenço, Jorge, Gabriel, Aprenda, Elisa, Maria, Francisco, Tomás, a Madalena, Isabela. Alô, seu Tiago, José, dona Lorena, Maria, o seu Diego, Henrique. É, estão aqui com a radiola fazendo, como eu digo, né? Faz a radiola bufar por aí, vivente. Berra, Rio Grande, velho. Olha aí, esse tour é dos brabos, tchê. Garotos de ouro, tá chegando, indiada. É o tal de socadão, vivente.
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1: 17:46. 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
5: Ah, não tem coisa melhor do que o fim de semana, cheiro velho. É, né? Boleando a perna. É, pra ficar lá no bolicho, pra jogar uns dedos de prosa, pra colocar a charla em dia com a pionada, e é bem desse jeito, é ou não é? Então tu já vai jogar um truco também, então tá bueno, tchê. Bem-vindo por aqui, uma bocha também tem gaúcho que gosta, tchê. É desse jeito, índio velho. Bueno pra ti, Tauras e Prendas, a dona Henriqueta, seu Mário, a Nádia, Edito, Tobias, Cauã também por aqui. Fim de semana, que já sabe, churrasco é coisa bem boa, tchê. Olha aí, viu? Não precisa nem perguntar se bamba pro churrasco, o candiada já se oferece, vivente. Coisa bem boa, guri, velho. Tu quer o quê, churrasco?
6: Eu quero!
5: Ah, mas então, buena, tchê. Coração gaúcho bailando por aqui. No tranco bagual e galponeiro do Galpão Farrapo, tchê.
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Aí, bebê, tem coração gaúcho bailando lá do Paulinho Mocelino, é nosso chasquete. Alô, seu Tobias Cauã, Derek também, na Sandy, seu Dalton, dona Dayana, obrigado. Eco do Minuando, louco pra dançar, vem nesse tranco.

0: bem assim, gurizada, chão nativo levada de maneira. Eco do Minuano também lá de Ribeirão, né? Seu Denson, dona Alberta com a radiola ligada, Sasha, Evelyn, Frank, Larissa, o Simão, o Renan, a prenda Carissa também tá por aqui, o Jenson, Laurentino, Angilela, seu Plínio, a dona Rúbia, oi, ali, grato pelo costado, é o fole solto que tá chegando, é o gaiteiro do povo, então eu digo, abre a gaita, gaiteiro. Oi, Nietzsche, elas boas.
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3: 18 horas.
4: 24 horas no ar.
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6: Ah, já estamos de retorno, Enjada Macanuda. E dele que dele. É a programação baguala do Rio Grande te fazendo um costado como seu perigo. É aqui e ali vivente em todo lugar. Ah, gaúcho espalhados por estas querências, a tarde vivente. Em toda instância, nosso quebra-costela pra ti que segue com a radiola ligada por aqui juntito conosco, grado-te, né? E a bicharada, como eu digo, vai se sorteando por aí no pasto. Oi, galete, a nossa comitiva, a comitiva do tio Chico.
4: Tio Chico!
6: É verdade, tá por aqui, guri. Então tá, portão gaúcho, indiada, tá chegando no tranco bagual e galponeiro assim, ó, bate coxa na vaneira, é desse jeito.

0: Aí me vem, tem Portal Gaúcho, Bate Coxa na Vaneira, Camila, André, Yara, Vasco, Benedita, Manuel, Mara, Henrique, Catarina, Leonardo, Adriana, seu Bernardo também. Tio Chico, temos aqui, ó.
1: Nós estamos te ouvindo! Ah,
0: que bom por demais, então vamos com Roger Moraes, balançando a sala.

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Vamos seguindo com o nosso programa Macanudos para o dia de hoje. Lembramos, estamos aí na sexta-feira, já chamando mais um final de semana só pra mim no ano velho. E o quero-quero vai cantando, tchê. E o Rio Grande vai berrando, então, buenas.

começando mais um bloco pra hoje, sexta-feira, com Walter Moraes por aqui. Alô, Indiada Macanuda, conosco lá de Mato Grosso do Sul, São Gabriel do Oeste, Buenas. Indiada Macanuda, do CTG, chama a filhona. Tá aí, ó. Nosso chasque pra esse povarel. Alô, Dona Helena, Nuno, Miriam, seu Carlos tá por aqui conosco, né? Turbinados da Vaneira, eu quero é farra, tchê.

sobrevivente, fechando assim com o sinuelo pampeano essa sequência outra em casa, patrão. Daí, ó. Alô, também seu Rui, dona Jéssica, buenas, grato, sangue farrapo. É hora, cavalo.

0: fechando mais um bloco pra ti aqui no nosso programa desta sexta-feira com Sangue Farrapo.
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0: Esse é o nosso Galpão Farrapo de hoje, contigo vamos seguindo, dona Marlene, Celtel, Prenda, Laís também estão por aqui conosco. Nós vamos seguindo com a programação, trazendo as boas coiudas do Rio Grande do Sul para o dia de hoje. A Indiara que segue por aqui conosco, gratote. Alô também, aproveitando aqui seu Alessio. A dona Jasmina também tá sempre que possível, diz, a radiola tá bombando por aqui. Ui, galete. Então, buenas pra essa indiana macanuda lá, que sempre tá também conosco em boa companhia, tia, né? Fazendo um chasque por aqui também conosco. Ah, aproveitando, deixa eu mandar um alô pra indiana macanuda, lá das bandas de São Francisco. Ah, tia, então tá bueno, tia. A indiana aqui também sempre, na medida do possível, a rádio ela tá bombando por aqui também. Oi, galete. Então tá bueno por demais pra toda essa indiana macanuda, os tauras por aqui do Rio Grande no Tranco, Bagual e Galponeiro. É hora de trazer mais uma marca daquelas do jeito que a gente gosta, hein, velho? É a velha tapera, Chiro, velho, que já vai chegando por aqui. É o seu.

Você foi chão nativo, velha tapera? Alô, Panambi, Rio Grande do Sul? É, CTG Tropeiro Velho, alô, Indiada. Balanço do Tchê, vamos assim, ó. Não há

César Oliveira, vai nessa passada aí, ó. Os loucos lá da fronteira. Alô, seu Jorge, dona Verônica, seu Alan e a prenda Andréia. Alô, seu Jackson e a Yolanda, dona Larissa, dona Ingrid e o Chiro Velho, seu Frederico, seu Fred, tá aqui conosco. Embalo Gaúcho tá chegando, é o tal de Bagual Cavano, tchê.

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3: 18 horas 42 minutos.

macanudos e macanudas, como é que é? Vamos seguindo, hein, Jada? Esse é o nosso programa Galpão Tarrapo, mandando chasque pra esse povarel, dona Neuza, seu Vitor. Alô, seu Luiz, dona Antônia, seu Kenzo, a vovó Marina, diz que não perde um programa. Aí, ó. Matizes, lembranças de um velho.

Viola, Bebente Matiz, esse também tá por aqui. Seu Orlando, Dona Leila, Quebra Costela Buenas também, né? Alô, Indiada de Timbó, Santa Catarina, ao Centro de Tradições Gaúchas, Galpão Amigo, nosso chasque pra esse povarel grato, viu? Mate Quente tá chegando.

0: fechando essa sequência assim com Legião Farrapa, Rio Grande no coração, bebê, vai no puladinho, né? Esmeralda Donais, Feria Ariel, seu Pablo, tá aqui, ó, em companhia conosco no Galpão Farrapo.
1: Buenas,
0: bora ouvir então Jorge Freitas e o Rancho de Cara.

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0: Vente tá aqui fechando com Jorge Freitas, Rancho de Capim.
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0: Já estamos entrando aqui para o nosso último bloco do Galpão Farrapo, Indiada Macanuda, dessa sexta-feira. E daí, bebê? Tem tão venas? Lembrando pra TV Vente, vai soprando minuano e tu segue com a radiola ligada, vai bufando por aí, buenas avagualados. Esse é o nosso Galpão Farrapo. Che louco, saracoteando, já tá chegando.

aqui, guri velho. Sara contigo, tchê. No tranco bagual, podemos parar, não? Segue, vivente. É o país, segue, né? Temperado, a gaitaço. E aí, que tá o dinheiro, vivente?

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no balanço da Vanina, bebê, para fechar o programa de hoje, aliás, o programa da semana, né, tia? Então, tá grato para cada Tauri Prenda que esteve juntito comigo, não apenas nessa sexta-feira, mas também nos demais dias da semana. Buenas, tia. Grato pelo costado para ti de vinte. Bom sábado, bom domingo, bom fim de semana. E já sabe, encontro marcado com o nosso programa na próxima semana, segunda-feira, aqui no mesmo horário. Radiola ligada, vivente, para poder ouvir as boas marcas e as colhudas do Rio Grande do Sul. Buenas, Rio Grande Velho, berra, tia. Buenas, hein, Jabel?

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1: Da Rede Pública de Saúde. O Modera Brasil foi desenvolvido pela Universidade de São Paulo em parceria com o Ministério da Saúde, como explica a secretária de Atenção Primária à Saúde, Ana Luísa Ferreira Caldas.
2: O aplicativo ele vem como uma ferramenta de autocuidado apoiado para fazer a avaliação do nosso consumo alcoólico enquanto cidadãos, mas também traz diversas ferramentas dentro do próprio aplicativo para educação em saúde, traz o consumo, né, de quanto que custa esse consumo alcoólico que as pessoas acabam utilizando na sociedade de maneira geral, exatamente para a gente poder fazer promoção da saúde, levar o autocuidado apoiado e conhecimento técnico baseado em evidência para a população se sentir também segura com as informações na palma da mão.
1: E para quem precisa de ajuda para enfrentar problemas relacionados ao consumo de álcool, a Unidade Básica de Saúde é a primeira porta de entrada para o cuidado no SUS. As equipes orientam como reduzir ou interromper o consumo e oferecem ainda tratamento de saúde para doenças associadas ao uso de bebidas e, quando necessário, encaminham para um atendimento especializado nos Centros de Atenção Psicossocial, Álcool e Outras Drogas, CAPES. Reportagem Cleide Lopes.
3: A vacinação de crianças e adolescentes menores de 15 anos segue em todo o país até 1º de setembro, dentro da campanha nacional de multivacinação.
4: Pais e também responsáveis devem procurar uma unidade de saúde e levar a caderneta de vacinação em papel ou pelo Meu SUS Digital para conferir se há doses em atraso e manter a proteção contra mais de 20 doenças.
3: No último sábado, o dia D reforçou a mobilização com atendimento em unidades de saúde, pontos móveis e espaços públicos.
5: Em Brasília, o servidor público Daniel Moreira aproveitou o dia de folga para atualizar a caderneta de vacinação dos filhos.
6: Eu trouxe as crianças para verificar se a cobertura vacinal estava adequada, se não, e aproveitei e também verifiquei se as minhas vacinas estavam em dia.
5: Famílias inteiras reservaram o sábado para ficar em dia com a saúde. Unidades básicas de todo o país abriram as portas para a campanha de multivacinação. O ministro da Saúde, Alexandre Padilha, falou da importância da vacina.
7: Vocês, pais e mães atuais, só não têm paralisia infantil, só não tiveram meningite, só não tiveram sarampo, porque um dia o seu pai e a sua mãe saiu de casa e te levou para vacinar. Hoje a vacina está o ano inteiro lá. Se tiver dificuldade de levar na unidade de saúde, faz uma autorização para tomar a vacina na escola, que as equipes de saúde da família de todo o país vão até as escolas vacinar as crianças. Então tem toda a oportunidade para vacinar, manter sua criança protegida.
5: Por causa do surgimento de um surto de sarampo em vários países das Américas, a vacinação contra a doença está sendo reforçada, como destacou o ministro Alexandre Padilha.
7: Quem é de São Paulo, São Bernardo

0: e Guarulhos são três cidades que hoje têm pouco mais de 20 casos identificados desde o começo de julho, precisa tomar a vacina do sarampo, mesmo se achar que está com a caderneta atualizada.
1: O dia D de vacinação também atraiu idosos e gestantes aos postos de vacinação. Foi o caso da aposentada Dalva Dourado.
2: Sem as vacinas, não é como que a gente vai se livrar das epidemias, das doenças. Tem que vacinar.
1: Já a bancária Ana Paula Medeiros trouxe o filho e acabou também sendo vacinada.
3: Eu tomei três, todas que estavam em atraso, e aí agora já está tudo em dia.
1: A pequena Maria Clara de Andrade, de 10 anos, resumiu bem o sentimento de estar imunizada.
4: Se você pegar uma doença, pode ser pior do que vacinar, bem pior.
1: A campanha segue até o dia 1º de setembro, com a oferta de 20 vacinas do calendário nacional. A estratégia protege contra doenças graves como meningite, tuberculose, hepatite e cânceres associados ao HPV. Reportagem Luana Caro.
5: Já está disponível para consulta o quarto e último lote da restituição do Imposto de Renda 2026.
6: O valor pode ser creditado na conta do contribuinte até o dia 31 de agosto.
5: A consulta ao lote pode ser feita no portal ou no aplicativo da Receita Federal.
7: A consulta ao quarto lote de restituição do Imposto de Renda à Pessoa Física de 2026 começa nesta segunda-feira, dia 24 de agosto. O lote também inclui restituições residuais de anos anteriores. São 521.935 restituições, que somam quase R$1.240.000. O crédito será realizado em 31 de agosto e é feito somente em conta do titular da declaração. Entre os beneficiados estão contribuintes com prioridade legal, como idosos, pessoas com deficiência ou doença grave e contribuintes cuja a principal fonte de renda seja o magistério. A consulta pode ser feita no portal da Receita Federal, gov.br/Receita Federal, em Meu Imposto de Renda, e depois em Consultar Minha Restituição. Também é possível verificar a situação pelo aplicativo da Receita Federal. Se houver pendências na declaração, o contribuinte pode corrigir as informações por meio de uma declaração retificadora. Dilson Santa Fé, para a Voz do Brasil.
6: Foi apresentada esse mês a versão atualizada de uma publicação com o mapeamento de riscos para a prevenção de desastres naturais no país.
5: O texto traz avanços científicos e técnicos das últimas décadas, desde a obra original publicada em 2007.
6: O objetivo é apoiar os municípios na elaboração de planos, projetos e obras de redução de riscos diante dos impactos trazidos pelas mudanças climáticas.
5: Entre elas, o fenômeno do El Niño, que traz impactos como chuvas acima da média na região sul e seca e calor acentuados na porção norte.
6: Foi o que apontou Rodolfo Moura, diretor do Departamento de Mitigação e Prevenção de Risco do Ministério das Cidades.
8: Só é possível atuar nos desastres se a gente conhece o risco. No momento que a gente está vivenciando agora, de crise climática, de possível intensificação dos processos com El Niño que se avizinha. Então a gente entende que é um documento que pode já surtir efeito como um documento que pode trazer ações de prevenção de norte a sul do Brasil.
5: A publicação está disponível no site gov.br/cidades.
6: A música brasileira e suas partituras agora na internet.
5: Um espaço onde notas, acordes e melodias que fazem parte da nossa história estão a um clique de distância.
6: O novo portal de partituras amplia o acesso a esse patrimônio musical, colaborando também para o ensino musical brasileiro.
9: Chico Buarque, Tom Jobim, Hermeto Pascoal, nomes da música brasileira que agora têm partituras de suas composições reunidas na plataforma online Partituras Brasileiras. A diretora do Centro de Música da Fundação Nacional de Artes, Funarte, Eulícia Esteves, explica o que é possível encontrar no site.
10: Partituras do nosso cancioneiro popular, partituras de música de concerto, de compositores brasileiros, ou seja, é uma plataforma de partituras de compositores nacionais, para várias formações, para orquestras, para bandas e para instrumento solo também.
9: O acervo contempla materiais voltados ao ensino musical. Além das partituras, é possível também conhecer obras da música brasileira em formato digital. Na plataforma, o usuário pode pesquisar em itens como catálogo geral, ensino musical e Bienal da Música Brasileira Contemporânea. Eulícia Esteves, da Funarte, destaca quem pode usar o material.
11: Músicos, professores, pesquisadores, amantes da música brasileira de uma forma geral.
9: A plataforma vai permitir o aumento gradual do acervo, como explica o músico, pesquisador e professor Renato Borges.
12: Porque já existe uma quantidade razoável de repertório que é disponibilizado, né, em projetos digitais a tendência é que essa quantidade vai aumentar com o passar do tempo.
9: A pesquisa da partitura pode ser feita pelo nome do compositor, título da obra e formação instrumental, como banda marcial, por exemplo. Também é possível pesquisar por diferentes instrumentos e tipos de voz, como soprano e tenor. O endereço da plataforma é partiturasbrasileiras.funarte.gov.br. Reportagem, Márcia Fernandes.
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5: Lista de espera do programa Universidade para Todos, o ProUni, para o segundo semestre do ano, recebe manifestações de interesse nos dias 26 e 27 de agosto, quarta e quinta-feira.
6: Podem participar os candidatos que não foram pré-selecionados nas chamadas anteriores e aqueles que não conseguiram vaga por falta de formação de turma.
5: O processo é gratuito e deve ser feito pelo Portal Único de Acesso ao Ensino Superior.
6: E essas foram as notícias do Governo Federal.
5: Uma realização da Secretaria de Comunicação Social da Presidência da República.
6: Com produção da empresa Brasil de Comunicação.
5: Fique agora com as notícias do Poder Judiciário e do Congresso Nacional. Uma boa noite.
6: Boa noite para você. Até amanhã.
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16: Supremo inicia audiência pública para debater a constitucionalidade de dispositivos da lei antifacção.
17: TST discute o controle do uso de banheiro no trabalho.
16: STJ decide que judiciário só pode determinar tratamento pelo SUS no exterior em situações excepcionais.
17: Boa noite, eu sou Arthur Filho.
16: E eu sou Walter Lima.
17: O Supremo iniciou hoje uma audiência pública para debater a constitucionalidade de dispositivos da lei antifacção.
16: Ao todo, 48 expositores foram admitidos para apresentar argumentos técnicos sobre dispositivos da nova legislação, que são questionados em 4 ações diretas de inconstitucionalidade em tramitação na corte.
17: Oficialmente denominada Marco Legal do Combate ao Crime Organizado, a lei que entrou em vigor em março alterou o Código Penal, o Código de Processo Penal e outras leis penais.
16: O texto define como facção criminosa o agrupamento de pelo menos 3 pessoas que empreguem violência, grave ameaça ou coação para exercer controle territorial ou social, intimidar a população e autoridades ou atacar serviços estruturais essenciais. A audiência será retomada amanhã pela manhã e se estende na parte da tarde.
17: Judiciário só pode obrigar o SUS a custear tratamento médico no exterior em casos excepcionais, como comprovação de que não há tratamento eficaz disponível no Brasil.
16: Para o STJ, o direito à saúde não garante acesso à melhor tecnologia médica disponível no mundo. Fátima Uchoa.
18: Com esse entendimento, a segunda turma do STJ manteve a negativa do TRF4 para que a União custeasse o transplante intestinal e o tratamento de uma menina de 11 anos em hospital dos Estados Unidos. O ministro relator Marco Aurélio Belize explicou que havia dados técnicos sobre hospitais brasileiros habilitados para o referido transplante. O ministro também ressaltou que a proteção integral assegurada a crianças e adolescentes não afasta a necessidade de observar os critérios técnicos, a organização do SUS e a igualdade na distribuição de recursos, devendo a proteção integral ser harmonizada com a sustentabilidade do sistema e com as escolhas legítimas de política pública.
19: O
17: O TST faz audiência pública nesta terça-feira para debater o controle e a limitação do uso de banheiro por empregados durante o trabalho.
16: O assunto diz respeito principalmente a setores específicos como teleatendimento e frigoríficos. Simone Moura.
19: Para muitos trabalhadores, o tempo de trabalho é tão cronometrado que é difícil até ir ao banheiro durante o serviço. Mas essa é uma necessidade básica de qualquer pessoa. Por isso, o assunto virou tema de audiência aqui no TST. O Tribunal Superior do Trabalho quer ouvir trabalhadores, empresários, médicos, para discutir a possibilidade de acordos e convenções coletivas flexibilizarem regras relacionadas ao uso de banheiros em atividades como teleatendimento e frigoríficos. A audiência será realizada às 14h desta terça-feira na sede do TST, com transmissão ao vivo pelo canal do Tribunal no YouTube.
17: Participação dos eleitores é destacada pelo presidente do TSE durante a eleição simulada no Maranhão.
16: O teste reuniu mais de 1000 eleitores e reproduziu as condições de uma eleição real. Vitor Struck.
20: A participação dos eleitores é fundamental para garantir a força e a legitimidade da democracia. A avaliação é do presidente do TSE, ministro Cássio Nunes Marques, que acompanhou uma eleição simulada em Paulino Neves, no Maranhão. A iniciativa, promovida pelo TRE do Maranhão, é acompanhada pelo TSE. Funcionou como um ensaio para as eleições gerais de 2026. A simulação reproduziu as etapas de uma eleição real, desde o primeiro voto até a emissão do boletim de urna no fim do dia. Técnicos e observadores do TSE acompanharam a operação. Segundo o presidente do tribunal, o uso da tecnologia na justiça eleitoral tem como objetivo garantir que a vontade do eleitor seja registrada de forma exata, transparente e segura.
21: A tecnologia, para essa justiça especializada, nunca representou um fim em si mesmo, mas sim o meio pelo qual garantimos que a vontade do eleitor seja registrada de forma exata, transparente e inviolável.
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17: A você, uma boa noite.
16: E até amanhã.
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1: Eu sou Paula Groba.
2: E eu sou Ricardo Nakaoka.
1: E estes são os destaques de hoje do Jornal do Senado, que começa agora.
2: Fim da escala 6x1 é defendida em sessão de homenagem ao Tribunal Superior do Trabalho.
1: PEC com mudanças na segurança pública chega ao Senado.
2: Campanha mobiliza familiares de desaparecidos para coleta de DNA.
1: Boa noite.
2: Boa noite.
1: O mundo do trabalho mudou, os desafios também. A inteligência artificial, a automação e as plataformas digitais estão transformando profissões, jornadas e relações entre trabalhadores e empregadores. Em meio a tantas mudanças, velhos problemas permanecem, mas ganham novas formas.
2: Uma sessão especial do Senado celebrou nesta segunda-feira os 80 anos do Tribunal Superior do Trabalho. Durante o evento, parlamentares e representantes da Justiça Trabalhista defenderam o fim da escala 6x1 e o combate à precarização no mercado laboral. A repórter Marcela Diniz traz os detalhes.
3: Em 1946, o então Conselho Nacional do Trabalho passou a integrar oficialmente o Poder Judiciário e a se chamar Tribunal Superior do Trabalho. De lá até hoje, muita coisa mudou nas relações entre patrões e empregados. Terceirização, trabalho intermitente e outros tipos de contrato que não abrangem direitos que eram consagrados em outros tempos, como férias remuneradas e auxílio-doença. A tecnologia também impactou o mundo laboral. Diante dessa realidade, a Justiça do Trabalho precisa compreender os novos cenários e assegurar proteção ao elo mais fraco, o trabalhador. O presidente do TST, ministro Luiz Felipe Vieira de Melo Filho, comentou esse desafio.
4: A inteligência artificial, a automação, a economia digital e o trabalho intermediado por plataformas já fazem parte da realidade de milhões de pessoas. A própria noção de tempo e local de trabalho passa por profundas mudanças. A velha exploração do trabalho assume novas faces e desafia, cotidianamente, o mistério de distribuir justiça social.
3: O senador Paulo Paim, do PT do Rio Grande do Sul, defendeu que o Congresso aprove leis que garantam proteção trabalhista e o direito de viver para além do trabalho.
5: É urgente que o Brasil ponha o fim da escala 6x1 e promova a redução da jornada de trabalho para 40 horas semanais sem redução salarial. Isso é modernizar as relações de trabalho.
3: Ministros do TST já defenderam publicamente a aprovação da proposta de emenda à Constituição que acaba com a escala 6x1 e reduz a jornada máxima para 40 horas semanais. A PEC está na Comissão de Constituição e Justiça do Senado.
1: O Senado analisa o projeto de lei que torna obrigatória a realização do teste do bafômetro ou exames toxicológicos para todos os condutores envolvidos em acidentes de trânsito.
2: A proposta também estabelece que o crime de homicídio culposo ao volante sob efeito de álcool ou drogas seja inafiançável. A reportagem é de Bruno Lourenço.
6: O projeto torna obrigatória a testagem de alcoolemia ou de outras substâncias psicoativas em motoristas envolvidos em sinistros. O autor, senador Fabiano Contarato, do PT do Espírito Santo, que já foi delegado, afirma que a medida busca evitar dúvidas na perícia e agilizar a identificação de casos de embriaguez logo após a ocorrência.
7: O que o projeto faz é que em estado flagrancial ele vai ser preso em flagrante. Aí o juiz na audiência de custódia é que vai avaliar se ele vai manter a prisão em flagrante ou se ele vai converter a prisão em flagrante preventivo.
6: Além da testagem compulsória, a proposta veda a concessão de fiança nos casos em que o motorista alcoolizado ou drogado causar a morte de outra pessoa. A medida já foi aprovada na Comissão de Segurança Pública.
1: E a segurança pública pode ganhar novas regras diretamente na Constituição. A chamada PEC da Segurança Pública começa a avançar no Senado após ser enviada à Comissão de Constituição e Justiça. Entre outros pontos, a proposta prevê maior integração das ações de segurança entre União, estados e municípios.
2: Com a escolha de um relator, o texto poderá entrar na fase de discussão. Os detalhes com o repórter Herman Kulitz.
8: A chamada PEC da Segurança Pública busca modificar a Constituição com o objetivo de combater com mais rigor o crime organizado, de ampliar a atuação da Polícia Federal, de criar polícias municipais, de aumentar os recursos para a segurança pública e para o sistema penitenciário, além de trazer outras medidas que ajudem no enfrentamento da criminalidade. Como destacou o relator da proposta, senador Rogério Carvalho, do PT de Sergipe.
9: Para que a gente possa aprovar definitivamente uma emenda constitucional que defina claramente o financiamento do sistema prisional brasileiro, que a gente possa integrar os órgãos de segurança pública, municipais, estaduais e federal, que a gente possa integrar as inteligências e, com isso, ter mais financiamento e mais gestão da segurança pública, responsabilizando todos os entes federados e, assim, garantir ao povo brasileiro direito à segurança, à liberdade de ir e vir.
8: Após análise na comissão, o texto poderá seguir para o plenário do Senado, onde precisará de pelo menos 49 votos favoráveis em 2 turnos para ser aprovada.
1: E familiares de pessoas desaparecidas podem procurar até a próxima sexta-feira pontos de coleta em todo o país para fornecer o material genético.
2: O DNA poderá ser comparado com bancos de dados e auxiliar na identificação e localização de desaparecidos. Repórter Rodrigo Rezende.
10: Até a próxima sexta-feira, 28 de agosto, familiares de pessoas desaparecidas podem entrar em contato com as secretarias de segurança dos 26 estados do país e do Distrito Federal para que profissionais façam a coleta de DNA e outros materiais que permitam o auxílio na busca pelos desaparecidos. A presidente da Comissão de Direitos Humanos do Senado, senadora Damaris Alves, do Republicanos do Distrito Federal, afirma que a situação é urgente.
11: A Comissão de Direitos Humanos tem dado uma atenção especial porque hoje no Brasil nós estamos com mais de 100 mil pessoas desaparecidas. E mais de 55 mil são crianças. Onde estão nossas crianças?
10: A coleta de DNA é indolor e deve ser preferencialmente feita por familiares de primeiro grau da pessoa desaparecida, caso de pai, mãe, filhos ou irmãos. Para mais informações, acesse gov.br/mj.
1: O projeto que transforma em lei o mapa do caminho para zerar o desmatamento e fazer a transição energética no Brasil está em análise nas comissões do Senado.
2: A ideia de mapa do caminho foi apresentada pelo Brasil na COP30 no ano passado em Belém. Repórter César Mendes.
12: O projeto do senador Beto Faro, do PT do Pará, inclui na Política Nacional sobre Mudança do Clima os mapas para uma transição justa à economia de baixo carbono e para o desmatamento zero. Segundo o autor, a medida transforma essas diretrizes em política de Estado e pode servir de referência a outros países em desenvolvimento. O climatologista Carlos Nobre também defende ações de restauração florestal em grande escala.
13: 4 biomas brasileiros estão na beira do ponto de retorno: Amazônia, Cerrado, Pantanal e Caatinga. É essencial que o Brasil vá nessa linha desses mapas.
12: O mapa do caminho vai permitir um planejamento de longo prazo para o Brasil reduzir suas emissões e combater o desmatamento, alinhado com os compromissos internacionais assumidos no Acordo de Paris.
14: Eleições 2026.
1: O dinheiro é um dos combustíveis das eleições. É ele que ajuda a financiar campanhas, pagar equipes, produzir materiais e levar candidatos até os eleitores. Neste ano, quase 5 bilhões de reais estarão disponíveis para a disputa eleitoral.
2: Mas afinal, de onde vem todo esse dinheiro? E como ele é dividido entre partidos e candidatos? A repórter Patrícia Oliveira explica.
15: O fundo eleitoral é formado por dinheiro público e é destinado apenas para as campanhas em ano de eleições. Em 2026, dos quase 5 bilhões de reais para os 30 partidos registrados no TSE, o PL é que vai ficar com a maior fatia, cerca de 882 milhões de reais. A divisão leva em conta o tamanho das bancadas na Câmara e os votos recebidos pelos partidos na eleição anterior para deputado federal. Também considera a representação no Senado e 2% são divididos igualmente entre todas as legendas. Os partidos definem como distribuir a sua parcela entre os candidatos, como explica o cientista político Rafael Favetti.
16: Os partidos, a rigor, podem usar livremente, tal qual a sua diretoria executiva queira usar na campanha. Porém, os partidos prestam contas à Justiça Eleitoral terminadas as eleições.
15: O eleitor pode acompanhar essa prestação de contas dos partidos pelo site do TSE.
2: Portal e-Cidadania. Apresente sua ideia legislativa, participe de audiências públicas e sabatinas ou opine sobre uma proposta em debate no Senado. Acesse senado.leg.br/e-cidadania.
17: Com
2: uma edição de Paula Groba e trabalhos técnicos de João Lira, o Jornal do Senado fica por aqui. Acompanhe agora as notícias da Câmara dos Deputados. Boa noite.
1: Boa noite e até amanhã.
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17: Projeto estimula energia limpa em assentamentos da reforma agrária.
18: Deputados atualizam regulamentação dos profissionais da radiologia.
17: Propostas ampliam controle sanitário sobre suplementos alimentares.
18: Boa noite. Projetos que ampliam o controle sanitário sobre suplementos alimentares estão prontos para serem incluídos na pauta de votações do plenário da Câmara. Saiba mais sobre o assunto na reportagem de José Carlos Oliveira.
19: O deputado Felipe Carreiras, do PSB de Pernambuco, acredita em rápida aprovação de propostas que ampliam o controle sanitário e as punições para fraudes e publicidade enganosa em torno dos suplementos alimentares. Os três projetos de lei foram recomendados pelo grupo de trabalho que ele coordenou na Câmara dos Deputados, já tiveram um regime de urgência aprovado e, portanto, estão prontos para votação no plenário. Além de criminalização e aumento de multa diante de irregularidades, as propostas têm foco em segurança alimentar.
20: Nós temos a grande chance de ter uma legislação moderna de referência internacional na medida que nós procuramos enxergar todos os mercados mundiais que comercializam suplemento. A gente pensa na proibição e uma multa para a rede social que estiver possibilitando esse tipo de propagação indiscriminada, assim como as big techs que ofertam no Mercado Livre, no Amazon, na Shopee, esse tipo de produto. Pior do que a suplementação inadequada é a substância falsificada. E está entrando no Brasil, sendo sugerida por esses digital influencers que não têm nem formação médica.
19: Entre 2000 e 2025, 63% dos processos analisados pela Agência Nacional de Vigilância Sanitária foram relacionados a suplementos, envolvendo uso de anabolizantes, manipulação do teor de proteínas e rótulos irregulares. Nas audiências públicas promovidas pelo grupo de trabalho entre outubro do ano passado e março deste ano, técnicos da Anvisa relataram casos de suplemento ômega 3 feito apenas de óleo vegetal com aroma de peixe, whey protein e creatina à base de farinha com saborizante e substâncias tóxicas do agronegócio em laboratório de suplemento alimentar. Felipe Carreiras deverá ser o relator das propostas de controle sanitário dos suplementos alimentares no plenário da Câmara. O deputado lembrou que as audiências no grupo de trabalho ouviram todos os setores envolvidos, desde as empresas até médicos e nutrólogos. Da Rádio Câmara de Brasília, José Carlos Oliveira.
14: Saúde.
17: Baleia Rossi, do MDB de São Paulo, apresentou o projeto que estabelece diretrizes para ampliar a atenção à saúde da mulher durante o climatério e a menopausa no SUS. Ele explica que a ideia é qualificar o atendimento, ampliar o diagnóstico e facilitar o acesso a tratamentos.
18: O texto também institui a Semana Nacional de Conscientização sobre o Climatério e a Menopausa, a ser realizada na primeira quinzena de março. O objetivo, segundo Baleia Rossi, é ampliar a informação sobre o tema, reduzir estigmas e fortalecer as ações de educação em saúde.
14: Previdência.
17: Júnior Lourenço, do Maranhão, é favorável ao projeto que regulamenta a aposentadoria especial de agentes comunitários de saúde e de combate às endemias. Para ele, a medida é importante para garantir direitos previdenciários àqueles que atendem diretamente à população.
18: Júnior Lourenço explica que a proposta prevê aposentadoria com integralidade e paridade aos 50 anos para mulheres e aos 52 para homens, após 20 anos de atividade. O texto também estabelece regras para quem tem tempo de serviço em outras funções.
14: Trabalho.
17: Projeto de Rodrigo Valadares, do PL de Sergipe, cria uma modalidade de aprendizagem voltada a jovens egressos do serviço militar obrigatório. O texto permite que empresas de segurança privada substituam a cota de aprendizes pela concessão de bolsas preparatórias a esses jovens.
18: Rodrigo Valadares explica que o projeto reduz para 19 anos a idade mínima para atuação como vigilante de quem comprovar a prestação do serviço militar e dispensa. Para ele, a medida amplia a inserção de ex-militares no mercado de trabalho e reduz a vulnerabilidade desses jovens.
14: Votação.
17: O projeto que amplia o reconhecimento de profissionais da radiologia foi alterado na Câmara e retorna ao Senado para análise das modificações. Saiba mais com a repórter Sofia Peçanha.
0: A Comissão de Constituição e Justiça aprovou o projeto que atualiza a regulamentação das profissões de técnico e tecnólogo em radiologia e de bacharel em ciências radiológicas. A proposta, já aprovada pelo Senado, altera a lei que regula o exercício das profissões da área desde 1985. Entre as mudanças está o reconhecimento formal das categorias de bacharel, tecnólogo e técnico em radiologia, além da ampliação das áreas de atuação profissional. O texto busca adequar a legislação às novas tecnologias utilizadas em exames e tratamentos de saúde, além de atividades industriais e de segurança que utilizam radiação. O projeto já havia sido aprovado pela Comissão de Saúde. Na reunião, o relator, o deputado Ricardo Silva, do PSD de São Paulo, destacou a importância desses profissionais para o funcionamento dos serviços de saúde.
21: Eles buscam beneficiar os profissionais técnicos em radiologia, os quais têm atuação relevante nos serviços de saúde, principalmente na produção de exames radiológicos indispensáveis ao diagnóstico de patologias.
0: Além de atualizar as regras para o exercício da profissão, o texto determina quem pode obter registro nos conselhos regionais de técnicos em radiologia, estabelece regras para a supervisão das técnicas radiológicas e reforça exigências relacionadas à proteção radiológica e à segurança dos trabalhadores e usuários dos serviços. Na prática, a proposta busca dar mais segurança jurídica aos profissionais ao definir quem pode atuar em cada atividade e quais são as responsabilidades de cada função. Durante a votação na Comissão de Constituição e Justiça, a deputada Érica Cocai, do PT do Distrito Federal, defendeu a proposta, afirmando que uma das principais mudanças é o reconhecimento dos tecnólogos em radiologia na legislação.
22: E por fim dizer que nós temos uma legislação que é uma legislação antiga, que não previa o tecnólogo, e tecnólogo agora vai poder fazer concurso público. Tecnólogo vai poder adentrar na saúde como tecnólogo. Portanto, é um reconhecimento.
0: Como a proposta que atualiza a regulamentação dos profissionais das técnicas radiológicas sofreu alterações durante sua análise na Câmara, ela retorna agora ao Senado para análise dessas modificações. Da Rádio Câmara de Brasília, Sofia Peçanha.
14: Desenvolvimento Regional.
18: O grupo do PL do Rio Grande do Sul defende a criação de um regime excepcional para agilizar obras e compras em estados e municípios atingidos por calamidades climáticas. A medida flexibiliza regras de licitação e reduz prazos para acelerar a reconstrução da infraestrutura pública.
17: O projeto também permite contratações simplificadas para obras de prevenção, como drenagem, contenção de encostas e sistemas de alerta. Zucco explica que a intenção é reduzir a burocracia sem abrir mão da transparência e da fiscalização dos recursos públicos.
14: Meio ambiente.
18: Mário Negromonte Júnior, do PSB, pede que a Comissão de Finanças e Tributação realize uma audiência pública para discutir os impactos econômicos, fiscais e patrimoniais da atuação do ICMBio e das unidades de conservação federais em Una, no sul da Bahia.
17: Segundo Mário Negromonte Júnior, as restrições ambientais afetam atividades agropecuárias, investimentos, acesso ao crédito e a arrecadação do município. Ele defende o debate para conciliar a preservação ambiental com segurança jurídica dos proprietários e o desenvolvimento da região.
14: Transportes.
18: A Câmara aprovou e encaminhou para análise do Senado o projeto que prorroga até 2032 a dispensa do adicional ao frete para a renovação da marinha mercante em transportes com origem ou destino nas regiões Norte e Nordeste. André Abidon, do PP do Amapá, observa que a cobrança pode representar de 8 a 40% do valor do frete.
17: De acordo com André Abidon, a prorrogação ajuda a reduzir os custos de transporte e dá mais segurança para empresas planejarem investimentos nas duas regiões. O benefício vale para a navegação entre portos brasileiros e para o transporte por rios e lagos.
14: Economia.
18: Afonso Florenci, do PT da Bahia, assina projeto que cria a Lei de Proteção da Soberania Econômica Nacional contra sanções estrangeiras. A proposta proíbe que sanções unilaterais impostas por outros países produzam efeitos no Brasil.
17: De acordo com Afonso Florenci, a medida protege a autonomia do país e impede o encerramento injustificado de contas bancárias e contratos por exigências externas. O deputado sustenta que o objetivo é proteger a economia e a legislação de interferências estrangeiras. Oliveiras.
18: A proposta de emenda à Constituição que amplia a imunidade tributária de organizações religiosas foi aprovada na Câmara. Gabriel Mota, do União de Roraima, explica que o texto também impede a cobrança de impostos na aquisição de bens e serviços necessários ao funcionamento das instituições.
17: Gabriel Mota avalia que a mudança dá mais segurança jurídica à aplicação do benefício tributário. A proposta se estende a creches, asilos, orfanatos, monastérios, seminários e comunidades terapêuticas sem fins lucrativos geridas por essas organizações.
14: Agricultura.
18: A comissão aprovou o projeto que institui incentivos à geração de energia limpa em assentamentos da reforma agrária. A repórter Maria Neves tem mais detalhes.
3: A Comissão de Minas e Energia da Câmara aprovou o projeto do deputado Mercinho Lucena, do PSD da Paraíba, que cria incentivos para geração de energia elétrica de fontes renováveis em áreas da União destinadas à reforma agrária. Pelo texto, poderão se beneficiar da lei pessoas físicas ou jurídicas organizadas em cooperativas e associações que representem assentados. Para viabilizar a geração de energia limpa nos assentamentos, a proposta assegura acesso prioritário a linhas de financiamento em bancos públicos e prioridade no licenciamento de obras de rede elétrica. O projeto também permite que o excedente de energia de microgeração e de minigeração distribuída seja adquirido por distribuidoras ou órgãos públicos. De acordo com o relator, deputado Júlio Lopes, do PP do Rio de Janeiro, o projeto cria a possibilidade para que cerca de 1 milhão de famílias acessem novas fontes de renda por meio da comercialização de excedentes energéticos. Na opinião do parlamentar, ao permitir que essas famílias instalem e operem usinas de energia limpa, o projeto cria um ambiente de negócios favorável ao cooperativismo e ao associativismo. Ativismo rural.
4: É um projeto que tem um mérito muito especial de dar àquelas pessoas que estão em áreas destinadas à reforma agrária, portanto, pessoas que não têm propriedade, que não têm terra, que não têm outras possibilidades de desenvolverem projetos de energia e a partir desses projetos terem uma capitalização, terem uma renda. E eu entendi que isso será de grande valia para a capitalização dessas áreas mais pobres do Brasil, ajudando essas populações menos assistidas.
3: O projeto que cria incentivos para a geração de energia renovável em assentamentos da reforma agrária ainda será analisado pelas comissões de Agricultura, de Finanças e Tributação e de Constituição e Justiça. Da Rádio Câmara de Brasília, Maria Neves.
17: Marcelo Moraes, do PL do Rio Grande do Sul, é favorável ao projeto que atualiza as regras do crédito fundiário para a compra de imóveis rurais. Segundo o deputado, a proposta torna a política de acesso à terra mais justa ao considerar as diferenças de preços entre as regiões do país.
18: Marcelo Moraes afirma que os limites atuais estão defasados e dificultam o acesso de agricultores familiares ao programa. Para ele, a medida fortalece o crédito fundiário, amplia a inclusão produtiva e contribui para o desenvolvimento regional e a segurança alimentar.
14: Esporte.
17: Oliveira Maia, do União da Bahia, é autor da proposta que proíbe a publicidade, a propaganda e o patrocínio de apostas de cota fixa, as chamadas bets, em todo o país. O projeto ainda veda a contratação de influenciadores, atletas e celebridades para divulgar as apostas.
18: O texto proíbe também o patrocínio de eventos e a utilização de marcas de bets em estádios, arenas e outras instalações. Arthur Oliveira Maia acrescenta que 20% da área de exposição das plataformas de apostas deve ser destinada a alerta sobre os riscos do jogo.
14: Ciência e tecnologia.
17: Fernanda Coelho Filho, do União de Pernambuco, solicita a criação da Frente Parlamentar em Defesa do Programa Espacial Brasileiro. O deputado entende que o colegiado pode colaborar com a formulação de políticas públicas voltadas para o setor espacial e de inovação tecnológica.
18: Fernando Coelho Filho afirma que a iniciativa visa fortalecer a soberania nacional com o desenvolvimento de programas em telecomunicações e monitoramento climático e territorial. Ele argumenta que a frente vai atuar para garantir recursos orçamentários para o setor.
17: Antônio Doido, do MDB do Pará, celebra a aprovação na Câmara de projeto que impede o bloqueio de recursos do Fundo de Universalização dos Serviços de Telecomunicações. Ele ressalta a importância do FUST no financiamento de ações para ampliar o acesso à internet no país.
18: Antônio Doido avalia que a medida pode assegurar mais recursos para levar internet de qualidade a escolas públicas, áreas rurais e comunidades que ainda não têm atendimento adequado. O texto também prevê mais investimentos para a infraestrutura das próprias operadoras.
17: Juscelino Filho, do Maranhão, é favorável ao projeto que estabelece novas regras para o compartilhamento de postes de energia elétrica por empresas de telecomunicações. A proposta busca ampliar a organização das redes e garantir acesso isonômico à infraestrutura.
18: O texto atribui à ANEEL e à Anatel a definição das regras técnicas e econômicas do compartilhamento e prevê prazo de 5 anos para regularizar ocupações irregulares. A proposta, que tem o apoio de Juscelino Filho, também incentiva a modernização da infraestrutura.
14: Segurança Pública.
17: Mário Frias, do PL de São Paulo, defende ampliar o prazo da prisão temporária em investigações de organizações criminosas e associações criminosas de alta complexidade. A medida vale para casos que dependam de provas como quebras de sigilo e análise de dados digitais.
18: Pela proposta, a prisão temporária poderá durar até 40 dias, com possibilidade de prorrogação por igual período, mediante decisão judicial fundamentada. Segundo Mário Frias, o texto também estabelece prazo de 30 dias para o Ministério Público se manifestar após a conclusão do inquérito.
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14: Justiça.
17: Felipe Francischini, do Podemos, do Paraná, quer reforçar a proteção patrimonial da mulher na dissolução do casamento ou da união estável. Ele defende que medidas de bloqueio e proteção de bens não poderão atingir imóveis ou outros bens dados como garantia em financiamentos.
18: Felipe Francischini afirma que a medida evita que bens que ainda pertencem juridicamente ao banco ou a outro credor sejam incluídos na proteção patrimonial. Segundo o deputado, a intenção é assegurar que as medidas incidam apenas sobre bens efetivamente disponíveis.
14: Últimas notícias.
17: O jornal Câmara dos Deputados irá a Salvador nesta sexta-feira para mais uma gravação itinerante da Voz do Brasil nos estúdios de emissoras da Rede Câmara de Rádio.
18: Lado a lado, um âncora da Rádio Câmara de Brasília e um âncora da emissora local vão apresentar as principais notícias do dia. O programa gravado em Salvador irá ao ar na próxima segunda, dia 31.
17: Termina agora o jornal Câmara dos Deputados, produzido pela Rádio Câmara, com trabalhos técnicos de Everson Urani e apresentação de Márcio Aquiles Sardi e Val Monteiro. Boa noite.
18: Uma ótima noite. Você fica agora com o Minuto do TCU.
14: Minuto do TCU.
6: No dia 1º de setembro, o Tribunal de Contas da União vai realizar painel para debater os desafios do transporte público no Brasil. O encontro vai tratar de problemas que afetam diretamente os passageiros, como o aumento do preço das passagens e as dificuldades para financiar o transporte coletivo. Também estarão em discussão a tarifa zero, a redução das emissões de poluentes e o novo marco legal.

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1: Olá, tudo bem com você? Tudo certinho, tudo tranquilo por aí, maravilha. Tô chegando com o nosso Hora da Vitória. Uma ótima sexta-feira pra você. Sextou, né, gente? Já com aquele cheirinho de fim de semana no ar. Bem-vindo mais um fim de semana que tá na porta, que tá chegando. Eu sou Luiz Pires e é sempre bom, sempre um prazer, sempre uma alegria estar por aqui comunicando com você, tá? Hoje comemoramos o Dia do Guarda Florestal, hoje 31 de maio de 2026. Comemoramos o Dia do Guarda Florestal, parabéns! É isso aí, profissão muito bonita, né? Proteger as nossas florestas, enfim, parabéns! E a gente começa o nosso Hora da Vitória muito bem, trazendo pra cantar pra gente Kemily Santos, Deus do Amanhã. Nosso Hora da Vitória tá apenas começando.

0: Cícero Oliveira, cantando pra gente, louvor bonito, só Jesus pode salvar. Também passou por aqui cantando Kemily Santos, Deus do Amanhã, abrindo bem o nosso programa, Laraoli, Coração de Jó. E assim, ó, a gente vai pra um breve intervalo, vamos pros nossos apoiadores. Gente, eu volto já, me espera que é bem rapidinho, já já eu tô de volta.
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0: Olha, um velho carpinteiro procurou seu patrão e disse: patrão, quero me aposentar. Eu preciso me aposentar, ficar mais tempo com a minha família, ter mais tempo para os meus netos. Eu preciso desse tempo. Então o patrão concordou com tudo, mas disse a ele: olha, eu preciso que antes você faça um serviço para mim. Eu tenho mais uma construção para fazer e essa construção é uma construção muito especial. Então eu preciso que você se disponibilize antes da sua aposentadoria, que você faça para mim esse serviço. O carpinteiro concordou, mas começou a pisar no serviço. Usou material de baixa qualidade. Ele, em pouco tempo, entregou a casa. O patrão se admirou até. E quando ele entregou, o patrão pegou as chaves da casa e disse: olha, a casa é sua. Como eu sei que você não tem casa, eu queria que você construísse a sua casa para que você passasse o resto da sua vida tranquilo com a sua família, sem pagar aluguel, sem ter que ficar mudando de casa sempre. É o meu presente para você antes que você se aposente. O carpinteiro ficou muito triste porque ele fez um serviço totalmente fora daquilo que ele fazia sempre. Trabalhou a vida toda para os outros e quando era a vez dele, ele não fez algo que prestasse. Então, esse exemplo também fica pra gente. Quantas oportunidades

Deus nos dá e fazer algo bom aqui. E nem sempre a gente faz, né? Nem sempre nós temos aquela coisa de fazer aquilo que realmente é para fazer. Deus todos os dias nos dá uma oportunidade de fazer as coisas de forma diferente. Mas temos sempre que ter em mente que não é só fazer, é fazer para valer e fazer valer a pena.

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1: Nós estamos aqui, Senhor, para te adorar, para te entregar o nosso louvor e a nossa adoração.

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2: E aí, como é que você tá? Tá tudo bem? Tudo certinho por aí? Maravilha! Quero aqui te agradecer. Olha, muito obrigado sempre pelo teu carinho, pela tua amizade, pela tua audiência. Onde quer que você esteja, com quem quer que esteja, tudo de bom pra você. Deus abençoe hoje sempre. Pra você que tá de aniversário hoje, meus parabéns, muitas felicidades, muitos anos de vida. Desejo que o nosso Papai do Céu te cubra sempre com muita paz, com muito amor e, é claro, com muita saúde também. Tudo de bom pra você hoje sempre, tá? Vamos agora com o nosso Salmo Diário.
0: 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Salmos 128. Feliz todo aquele que teme a Deus, que anda nos seus caminhos. Você comerá o que suas mãos trabalharam duro para produzir. Será feliz e terá prosperidade. Sua esposa será como uma videira frutífera dentro da sua casa. Seus filhos serão como brotos de oliveira ao redor da sua mesa. É assim um homem que teme a Deus será abençoado. Desde Sião, Deus abençoará você. Que você veja Jerusalém prosperar todos os dias da sua vida. E veja os filhos de seus filhos. Que haja paz sobre Israel.
3: Estiver difícil, fala para ele, porque ele está escutando orações aqui nesta noite. Conta para o seu Pai no céu que ele te responderá. Aleluia.

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5: Voltamos com o nosso Hora da Vitória. E aí, tá tudo bem com você? Chegou aquele momento todo especial de cantar, de louvar com os louvores do passado que se fazem presentes e muito presentes em nossas vidas. Como sempre, trago para você uma seleção toda especial daqueles louvores que você sempre ouvia por aí. Hoje praticamente você nem ouve mais, né? A rádio praticamente não toca mais. Mas eu te convido a participar comigo, a pedir o teu louvor que eu vou tocar para você com todo carinho. Peça por aqui o teu louvor, que vai ser bom demais te atender por aqui. Leia Mendonça canta Eternamente

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Não importa a situação, mesmo que venha noites traiçoeiras, tempos difíceis, Deus, ele te quer sempre sorrindo.

0: a gente vai para um breve intervalo. Eu volto já. Me espera, que é bem rapidinho. Eu volto num instantinho só, com mais Hora da Vitória para você. Volto já.
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5: Mateus capítulo 1. O nascimento de Jesus Cristo. Ora, o nascimento de Jesus Cristo foi assim: estando Maria, sua mãe, desposada com José, sem que tivesse antes coabitado, achou-se grávida pelo Espírito Santo. Mas José, seu esposo, sendo justo e não a querendo infamar, resolveu deixá-la secretamente. Enquanto ponderava nestas coisas, eis que lhe apareceu, em sonho, um anjo do Senhor dizendo: José, filho de Davi, não temas receber Maria, tua mulher, porque o que nela foi gerado é do Espírito Santo. Ela dará à luz um filho e lhe porás o nome de Jesus, porque ele salvará o seu povo dos pecados deles. Ora, tudo isto aconteceu para que se cumprisse o que fora dito pelo Senhor por intermédio do profeta: eis que a virgem conceberá e dará à luz a um filho, e ele será chamado pelo nome Emanuel, que quer dizer Deus conosco. Despertado José do sono, fez como